0: Vamos fora.
1: Eu vou tocar em Muratori, lá pro...
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0: Uhum. Aqui tem o Mário do Menegato. 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
2: Anca, lui sempre acompanha o programa.
0: Seu Mário, eu tenho duas, será?
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0: Vai a música, Angela.

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3: Bom dia, bom dia. Agora são 6:33, 6:33. É terça-feira, dia 2 de junho de 2026. Estamos aqui para mais uma programação do Campo e Cidade. Saudando você, meu amigo, você, minha amiga, que desperta em mais uma manhã. Muita coisa por fazer, muitos planos nesta terça-feira. Desejo para você sucesso, boas conquistas. Você já tá na lida, você que tá passando pela região nos dando uma carona. Você que tá acordando, não é? É, tá levantando, ligou o rádio, vai preparar o mate, vai pensar no que vai fazer hoje. É você que já tá tracado na lida aí, já tá rendendo as coisas. E assim a Rádio Amizade em mais um dia trazendo a boa música, a informação, a participação do ouvinte, o destaque dos melhores anunciantes, fazendo parte do seu dia nas 18 horas de programação. E nós estamos junto. É, vamos aqui já palmeando o Purungo, na tua companhia e você na minha, até às 8:30 da manhã. 6:34 agora, falamos de Turcato, corretora de seguros da cidade de Paraí. 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Música que segue na programação, 6:35 agora, Valdir e Darcy, Obras de um Poeta.

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5: É isso mesmo, Elias Moreira na tua companhia. Agora são 6:52 da manhã. Seguimos de boa nesta manhã. É você que está ligado em toda a grande região. Obrigado pela sintonia. Vamos de prosa e mate de lida. E assim o tempo vai passando, terça-feira, 2 de junho, já o segundo dia aí do mês 6 de 2026. A semana um pouco mais curta para quem vai conseguir fazer feriado nesta quinta-feira, dia 4, Corpus Christi. E daqui a pouco já emenda, já volta só na segunda-feira, dia 8, daí, né? Pouco bom, hein? E para quem segue firme na lida, não tem como ficar em casa no feriado, vai ter que espichar o passo aí, vamos que vamos, devagar e continuado, chegamos bem no final, hein? 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Bom dia, trabalhador, bom dia, trabalhadora do campo da cidade, seja qual for a sua atividade, tá na lida, vai começar daqui a pouco, quem deseja você energia positiva, uma excelente terça-feira, é o Sicredi, Sicredi, quem coopera cresce. 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Vamos tomando mais um mate enquanto vamos escutando aqui no momento bailão. É Corpo e Alma, Eu Vou Rifar Meu Coração. Depois tem Danúbia Azul, Agora Acabou. É a partir das 8, lembrando aí, a partir das 8 nós vamos estar recebendo aí pessoal de Ciríaco, né? Que vem falar da programação do baile dos casais. Alô, casais festeiro aí da região, hein? É, você pode participar desse grande baile, um cardápio de fundamento. E também depois banda Silverson animando a noite. Ingressos aí é limitados, baile somente para casais, hein? Então reúna aí a tua turma. E vai estar conosco o Domingo Silvestrino Mingo, que é um dos comendadores deste evento, que é uma realização também dos comendadores e da paróquia Santa Terezinha de Ciríaco. Também a Gislaine Brusso, que vão falar desta programação e como aí o pessoal pode fazer para adquirir ingressos, que ainda tem à disposição aí a venda para este sábado, dia 6 de junho. É a partir das 8, o pessoal vai estar conosco aí.

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0: Olha, a hora são 7:05, 7:05. Vamos trazendo aqui na programação a previsão do tempo. 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Terça-feira, sol com muitas nuvens o dia todo, com abertura de sol, mínima de 9, a máxima chega aos 18 graus nesta terça-feira. Mínima de 9, a máxima chega aos 18 graus. Para quarta-feira, dia 3, sol com diminuição de nuvens de manhã, a tarde ensolarada e à noite o céu fica limpo. Mínima de 10, a máxima chega aos 18 graus na quarta-feira. Mínima de 10, a máxima chega aos 18 graus. 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

É, nós vamos adiante com a programação Atracando com os Dois Pés Junto. São 7:06 da manhã, 7:06. 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Alô, nosso amigo Francisco, Francisco Dalmas, lá na capital da batata, Ibiraiaras. Lucas e Francisco, né? Curizado que estão animando muito bem os eventos por aí, por onde passa, hein? Como no último domingo lá em Nossa Senhora da Conceição. E amanhã, véspera de feriado, eles vão estar no bar do Jair Cortes em Siríaco, animando o tradicional costelão. Ainda tem ingresso à venda, hein? Amanhã à noite, hein, Lucas e Francisco, lá no bar do Jair Cortes em Siríaco. Aquele costelão, não é? Na quinta-feira é feriado. Dá pra dançar, comer carne e fazer a festa, hein? E no domingo, dia 7, estarão lá em Santo Antônio do Quaraí, Santo Antônio do Palma, hein? Domingo, dia 7, Lucas e Francisco na grande festa em Santo Antônio do Quaraí, Santo Antônio do Palma. Valeu, gurizada, aí pela companhia. Os Serranos, da sequência na programação, abre o Fole Tio Bilia.

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Olha a hora, são 7:37, 7:37, vamos adiante com a programação. 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Segue o sucesso do Rio Grande aqui na programação da Amizade. Vamos com Porca Véia, Destino de Peão. Trocamos aqui, né? Do mesmo jeito, vamos atracar aqui o Destino de Peão.

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7: Agora são 8 horas 4 minutos, 8:04, terça-feira, 2 de junho de 2026. Já anunciamos aí no decorrer da programação que estaria conosco nesta manhã o Domingo Silvestrini, carinhosamente conhecido por Mingo da Cruz Altinha, e também a Gislaine Brusso, esse pessoal que estão aí frente também do 10º Baile dos Casais, que acontece neste final de semana, sábado, dia 6 de junho, no Salão Paroquial de Siríaco, juntamente um evento com os comendadores, o qual o Mingo e também a Gislaine são, e demais comendadores, casais, e também é um momento aí que visa proporcionar a participação dos casais e tem por finalidade também o lucro para a paróquia Santa Terezinha de Siríaco. Bom dia, Mingo, seja bem-vindo mais uma vez aqui aos microfones da Rádio Amizade nesta manhã.
8: Bom dia, Elias. Bom dia aos ouvintes da Rádio Amizade. Também quero agradecer ao Jacondo pela oportunidade, sempre que nos dá, para a gente poder, quando tem algum evento, nós poder mostrar o que a gente tem de bom aí na nossa região.
7: Bom dia, Gislaine, seja bem-vinda nesta manhã aqui na programação da Amizade.
9: Bom dia, muito obrigada. Bom dia, Elias, bom dia a todos os rádio ouvintes da Rádio Amizade. É com grande estima, muito carinho, que a gente tirou um tempinho hoje para vir aqui fazer esse convite super especial. É, atenção Siríaco, então, e toda a região. Eu, juntamente com o meu amigo aqui, grande amigo, Comendador Mingo, temos a alegria de convidar você e sua família para uma noite simplesmente inesquecível. No dia 6 de junho, então, próximo sábado, acontece o tradicional e tão esperado 10º baile de casais, no Salão Paroquial de Siríaco. Um evento que quem faz parte da história e da tradição da nossa comunidade, reunindo elegância, alegria, amizade, momentos especiais. Quem já participou, Elias, sabe, a cada edição se procura inovar, trazendo uma surpresa, uma magia diferente, uma emoção única. Tudo é preparado com muito carinho, né, Mingo?
8: É isso aí.
9: Desde os primeiros encontros. E a gente prioriza aí encantar os casais, proporcionar uma experiência a cada vez mais especial. E neste ano não é diferente. Prometemos aí manter o padrão, a grandiosidade da organização, da animação, referência de acolhimento em nossa região. Refisando então, que 7:30 teremos a recepção, 20:00 teremos jantar, logo após teremos a apresentação dos comendadores e em seguida teremos o grande baile com animação da fantástica banda Silverson. E seguindo então, após teremos o talentoso siriaquense DJ Vini, embalando nossa noite com muita música boa, alegria e diversão até altas horas. Então pessoal, reúna sua companhia, convide os amigos, venha viver uma noite conosco, uma noite de brilho, emoção e memórias inesquecíveis. Temos ingressos no valor de R$200 por casal. As mesas são de 4 casais, então de 8 pessoas, as mesas redondas. Temos ingressos disponíveis com os comendadores do evento. Somos em 10 casais, então precisando, pode me chamar, pode chamar o Mingo. E temos mais 8 casais. Esperamos vocês para celebrar, brindar e fazer desta edição inesquecível do 10º Baile dos Casais.
7: 8:07, nós estamos conversando com o Mingo e também a Gislaine, que estão representando aí o elenco dos 10 casais do município de Siríaco, que tem esta programação neste sábado. Mingo, agora na noite lá de sábado, você, a dona Lena, a Gislaine, o Edgar, cada um casal vai ter então a incumbência de passar aí o compromisso para um casal para o próximo ano dar sequência a este projeto, né? Que visa o encontro da família, um evento só de casais para se divertir, como bem a Gislaine falou, a banda Silverson, DJ Vini, momento especial para degustar um bom cardápio, tomar uma cerveja e passar horas da noite aí de sábado para domingo também em boa companhia com a turma. Mingo, fala aí também o pessoal da região, né? Que quer reunir aí casais, mesa para 4 casais, mas daqui a pouco um casal só individual quer vir, vocês conseguem também ali adequar ali junto os demais, é isso?
8: Isso, Elias. Viu, Elias, como você comentou aí que é um baile especial, nós fomos escolhidos no ano passado para organizar este baile. Então é muito bom, a gente forma novas amizades aí mais afetivas, onde nós estamos ensaiando já há 4-5 meses, né, Gislaine?
9: Isso.
8: E para tentar fazer uma apresentação bonita, agradar a todos que vão estar com nós fazendo a festa nesse baile, nós já temos 500 ingressos vendidos, Elias, e esperamos mais, porque eu sei que tem pessoas que às vezes deixam para a última semana e nós temos mesas ainda disponíveis, não são muitas, mas esperamos você aí dos municípios vizinhos nossos, a Siríaco, que todo ano sempre vem pessoas dos municípios vizinhos, então estamos esperando você aí, quiser participar com nós, é só nos... Inclusive o Elias aqui pode ligar para a rádio, que o Elias nos transmite, e a gente organiza um espaço para vocês participar com nós nesse baile.
7: Mingo, falando de após este evento, lucro, a gente sabe que tem um gasto, pode-se dizer, alto, né? A banda, questão da decoração e tantos outros gastos que vão surgir aí para a realização, mas sempre, claro, sobra uma margem. E esta margem de lucro é para a paróquia Santa Terezinha, para também dar continuidade lá no salão, né? Que está já aí comportando muito bem a população siriaquense da região nos eventos que já aconteceu e com certeza irão acontecer ao longo de todo esse nosso tempo aí e para futuras gerações, mas ainda tem muita coisa para adequar lá e para sempre garantir o conforto para quem passa por lá.
8: Isso, Elias, é um evento que tem despesas altas, como nós comentamos aí contigo antes. Nós temos a banda, a decoração do pavilhão, do nosso ginásio aí, do salão. E, claro, o lucro vai ser revertido em benefício à nossa paróquia, para melhorias no nosso salão, que foi recém-construído e muita coisa tem ainda para se fazer nele.
7: 8:11, Gislaine, para as considerações finais nesta manhã aqui na programação da Rádio Amizade, fica à vontade para mais uma vez aí convidar a população, os casais que queiram participar deste momento louvável no próximo sábado.
9: Então, pessoal, nós comendadores, eu e o Mingo hoje aqui, né, tiramos um tempinho com muito carinho de repassar e frisar novamente aí o convite a vocês. Somos muito honrados de estar nesse evento, né? Recebemos essa incumbência e até comentamos antes que as primeiras reuniões a gente começa tímido, começa, né? Criando ideias, sugestões, vai fluindo, a gente se empolga, vai fazer o possível para fazer a melhor apresentação que podemos, né? Dentro das nossas possibilidades. E assim vamos dar sequência. Depois teremos os novos indicados, que provavelmente, né, ano que vem, vão dar uma sequência tanto quanto nós. E gostaríamos que se façam presente. Vamos lá prestigiar. O evento vai ser bonito, a comida vai ser boa. Vamos ter muita música boa e muita diversão. Então, deixamos aqui nosso convite de honra a todos vocês.
7: Muito bem, 8:12, Bingo, as considerações finais. Fica aí o microfone à disposição para mais algo queira colocar referente a este belo momento no próximo sábado, dia 7 de junho.
8: Dia 6, Elias.
7: Dia 6, perdão.
8: 6.
7: 7 é domingo.
8: Isso. Dia 6 de junho, então, no próximo sábado, estão todos convidados, quem gostar de baile, festa, e vai ser um baile diferente. Inclusive, nós estamos aí em 10 casais, como a Gislaine frisou antes, que faz 3, 4 meses aí que nós estamos vindo ensaiando a dança. Vai ser uma apresentação bonita. Segredo para vocês que vão estar lá participando com nós. Aí nós vamos mostrar o quanto nós somos bons na dança, Elias.
7: Que maravilha!
8: Então, só não me resta agradecer a você pela oportunidade aqui no programa, doutor Jacondo, e muito obrigado por tudo aí, Elias, e um bom dia a todos.
7: Gislaine, bom dia, obrigado pela presença.
9: Obrigada, bom dia a todos.
7: 8:13, seguimos na sequência com a programação aqui da Amizade.

0: Olá a todos. O investimento em esporte e lazer são muito importantes. E hoje, tenho ótimas notícias para o nosso esporte, garantindo saúde e bem-estar. 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Vamos garantir um espaço mais seguro, moderno e confortável para as nossas famílias e os nossos atletas. 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

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E assim nós vamos deixando as últimas no estilo do Rio Grande. Eu desejo para você de uma excelente terça-feira. Grupo Rodeio, Bailanta da Nega Maria, depois também tem os Farrapos, meu Rio Grande do Sul. Grande abraço, bom dia. Agora são 8:24 da manhã.

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8:45. Bom dia, 8:45. Bom dia, bom dia, bom dia de terça-feira. Bom dia para você que nos ouve, que nos acompanha, que participa da nossa programação. Bom dia você que tá longinho da gente também, né? Pela internet, todas as manhãs.

E hoje, terça-feira, dia 2 de junho, dia da comunidade italiana em São Paulo, inauguração também do bonde elétrico no bairro de Ipanema, na cidade do Rio de Janeiro. E também nesta data, o inglês Archibald Lau apresentava o seu invento, que era a televisão. Também hoje, dia de São Marcelino e São Pedro.

você participar com a gente, tem o nosso WhatsApp 54 984 35 24 90, também o nosso telefone fixo 3351 1277. Também por aqui o nosso Momento Mensagem às 11, previsãozinha do tempo. E é claro, muita música e você pode, claro, pedir a tua participar com a gente. Faltando 212 dias para o ano de 2027, 212, 212 dias né, e para o ano de 2027. Abrimos a nossa programação com o sucesso das antigas, o sucesso sertanejo de Zé Rico aqui na programação, Falando Sozinho. Então tá valendo, né? Você pode participar. Eu, Rosane, vou neste espaço contigo. Bom dia, ouvinte.

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0: 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Tá certo, então? A dica importante da saúde para hoje, para você nessa terça-feira, aqui na programação da Rádio Amizade. A todos um grande abraço, boa terça-feira e uma boa semana.
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2: Tá aí nosso recadinho especial, então, do pessoal da JB Mix. E vamos pra música Lourenço e Lorival, Caboclo Nato. E essa vai pra dona Lourdes, lá de Gentil, que tá ouvindo a nossa programação. Bom dia!
3: 9:25.
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0: Vamos de música na programação. Viciado em Você, Renan e Raí, César e Paulinho.
1: César e Paulinho.

0: na programação especial da Amizade. 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Bom dia, pessoal da Ageu Saúde, nossa amiga Joane.
1: Oi, Rosane, muito bom dia. Sempre muito bom estar aqui aos microfones da rádio, ainda mais quando é para falarmos de saúde, de qualidade de vida e para ajudar as pessoas que estão cansadas de sentir dor, de sentir desconfortos, que não sabem muitas vezes o que fazer para ter alívio das suas dores. Então, é por isso que existe a biorressonância, este método de atendimento que já existe há mais de 8 anos e que faz sucesso em Davi Canabarro, em toda a região. 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Então, o que que é a biorressonância? Como que é feito esse exame, né? Então, a biorressonância é uma avaliação simples, rápida, não sente nenhuma dor, nenhum desconforto e também não precisa de nenhum tipo de preparo especial, não precisa tirar sangue, não entra naquele tubo, né, aquela máquina de ressonância, porque a biorressonância, ela é feita através da pulsação das células, fazendo um check-up completo de todo o funcionamento do organismo. Então, para fazer o exame, basta segurar na mão um testador eletromagnético, que ele é conectado junto ao equipamento da biorressonância, onde ele faz uma leitura completa de todo o funcionamento do organismo. Por isso que é possível de fazer o check-up das 39 avaliações. Então, é avaliado, por exemplo, rins, fígado, estômago, intestino, pâncreas, coração, a deficiência de vitaminas e sais minerais. É avaliado também o sistema circulatório, sistema respiratório, sistema nervoso. É avaliado a causa de sintomas como dores nas articulações, câimbras e formigamentos, ansiedade, dificuldade para dormir, problemas relacionados ao intestino, a própria questão de memória. Para nós mulheres é avaliada toda a parte ginecológica, sintomas de menopausa, TPM, já para os homens toda a parte de próstata. Então, você tem calcificação, inflamação, disfunções, né? Entre várias outras avaliações, como também doenças autoimunes, nós temos muitos resultados de pacientes que tiveram melhoras muito significativas nessa questão de doenças autoimunes também. E isso certamente nos deixa muito feliz e muda de verdade a vida dos nossos pacientes. E o melhor de tudo isso, Rosane, é que o resultado ele sai na hora para você. Então você faz o exame, já passa por toda a consulta para fazer a interpretação dos laudos, né, para saber o que está bom no teu organismo, que tem várias coisas boas também, como também o que pode estar ocasionando desequilíbrios que já trazem as dores, os desconfortos. 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Então, a sugestão do tratamento é todo natural, focado e direcionado para a causa do problema. Isso mesmo, é tratado a causa das dores, dos desconfortos, por isso que os nossos pacientes têm um resultado tão significativo. Já em 30 dias volta, faz o retorno, repete todo o exame e já apresenta muitas melhoras, porque o tratamento ele é bem direcionado no que o organismo está precisando. Tanto é, Rosane, que hoje muitas pessoas, elas nos procuram após estar vivendo anos com dores, com desconfortos, muitas vezes sem saber o que fazer, já tentaram inúmeras situações e não tiveram bons resultados e encontram na biorressonância uma alternativa para ter alívio das suas dores. Porque como é um check-up bem completo de todo o organismo, às vezes uma situação ela depende da outra. Por exemplo, a dor de cabeça, que a gente já citou várias vezes, mas é um exemplo muito fácil de entender. O paciente sofre há anos com dores de cabeça, mas ele às vezes faz exame da cabeça, trata coisas da cabeça, só que o problema está no intestino, está no sistema circulatório, está na própria dificuldade de absorção de vitaminas e sais minerais. E quando a gente trata a causa disso, né, o paciente tem a melhora da dor de cabeça. Isso serve para dores nas articulações e para todas as outras situações que eu já mencionei anteriormente. 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Fiquei sofrendo tanto tempo em casa, né? 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E depois que eu vim aqui, já estou me sentindo muito melhor. Consigo fazer as minhas coisas do dia a dia, que antes já não estava mais conseguindo fazer muito bem. 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
0: Obrigada, nossa querida Joane, todo o pessoal da Geo Saúde, também o nosso amigo Joel estarão atendendo, então, marcou essa data, dia 8 e 9, né? 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Bom dia, bom dia, bom dia na programação da Amizade. Nós seguimos por aqui. A gente vai para o intervalinho comercial e já voltamos.

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Você conferiu o sucesso especial na programação de Ana Castela, sucesso novo, né? É que eu não te esqueci, música bonita.

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0: Dez horas e 41 minutos, tá? 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Vamos de música, vamos de Eduardo Costa, Saudade.
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4: 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Vai com a gente até às 11 horas aqui na programação. Quero mandar um abraço grande pra minha amiga Suzana Girardello, lá de Muliterno, ligadinha com a gente, acompanhando a nossa programação. Pediu com a banda Embalos. O sucesso será que ela vem. Também quero mandar um abraço grande lá pro pessoal de Lagoa Vermelha, nosso amigo Newton, ligadinho também na programação especial da Amizade, sempre acompanhando os sucessos sertanejos, né? Diz que gosta muito da música sertaneja, então a gente roda assim aqui na programação. Depois aí um sucesso sertanejo pra você, nosso amigo Newton de Lagoa Vermelha.

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0: Daqui a pouquinho o nosso momento mensagem pra você. Fique ligadinho com a nossa programação. Vamos de música, vamos de mulher transgênica aqui na programação, lá pro pessoal de Marau que tá ouvindo a nossa programação e tá aí na colheita, né? Estão ligadinhos com a gente, nosso amigo André e também o nosso amigo José Carlos, lá pras bandas de Marau. Meu abraço grande pra vocês, San Marino.

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0: Nosso momento, mensagem para você às 11 horas todos os dias, o patrimônio da alma. 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Quantas vezes ao longo da nossa jornada terrestre nos pegamos contando moedas, medindo sucessos e empilhando conquistas? Vivemos em um mundo que nos convida a todo instante a posses. Queremos o melhor carro, a casa mais suntuosa, o título mais brilhante no currículo. Mas, nessa busca incessante pelo ter, raramente paramos para perguntar o que realmente nos pertence. Às vezes, guardamos inúmeros títulos de propriedade, temos chaves, contratos, registros. Contudo, se no meio de tantas utilidades terrestres não somos senhores da nossa própria alma, de que vale o patrimônio? Sem o domínio, o alto domínio, a riqueza não passa de um convite à ilusão, uma introdução ao desequilíbrio. E muitos de nós atravessamos a juventude como se fosse uma festa eterna. Multiplicamos jardins de alegria e prazeres imediatos. No entanto, se não buscamos o conhecimento superior, se não traçamos um roteiro espiritual para o amanhã, essa fase será apenas a véspera ruidosa de uma velhice solitária e vazia. E é comum buscarmos o aplauso. Queremos o peito coberto de medalhas honoríficas, admiração dos outros, o reconhecimento social. Entretanto, se a luz da reta consciência não banha o nosso coração, corremos o risco de ser como cofres de trevas, enfeitados por fora, mas absolutamente vazios por dentro. E a nossa casa? Dedicamos tanto tempo a adorná-la? Amontoamos o que há de mais moderno, buscando o conforto, o perfil dominante da arquitetura, o esplendor das artes. Mas, se na intimidade do lar não existe harmonia, se o afeto não circula entre as paredes, o nosso domicílio corre o risco de ser apenas um mausoléu adornado, onde a vida não vibra. Podemos ter grandes recursos amoedados e com eles falar em autoridade, influenciar o próximo, mas todavia, se esses recursos não se transformam em socorro ao necessitado, em postos de trabalho, em estímulo ao bem e em educação para os semelhantes, nós somos apenas viajadores descuidados. Caminhamos a passos largos para o encontro com a desilusão, pois o dinheiro que não serve é como água parada. Podemos conquistar o poder, a fama, e ver o mundo reverenciar a nossa presença física. Mas, se não trouxermos conosco os valores do bem, se não cultivarmos a bondade e a caridade, acabaremos caminhando ao lado dos infelizes, marchando para as ruínas do desencanto espiritual. A proposta da vida não é a miséria, é a prosperidade da alma. Ser rico com o que Deus... Ser rico com Deus não é abrir mão do que se tem, mas saber dar destino nobre ao que nos foi emprestado pela divindade. É transformar o ouro em pão, o poder em serviço, a inteligência em luz e a casa em santuário de paz. Então, que a gente reflita sobre isso. Ao partirmos desta grande escola chamada Terra, nós não levaremos o que está nas nossas mãos, mas apenas aquilo que colocamos dentro do nosso coração. Lembremos que a morte é o alfandegário mais rigoroso que existe. Ela não deixa passar nada, nada que caiba numa mala. Levaremos conosco o que amelhamos com tesouros imperecíveis do nosso espírito, que definirão a nossa entrada e a nossa estadia na pátria espiritual. Pensemos nisso. Essa é a nossa linda mensagem de hoje, o patrimônio da alma. Qual é o patrimônio da tua alma? O que você carrega? Porque como diz a nossa mensagem, muitas e muitas vezes ao longo, né, da nossa vida aqui na Terra, nós nos pegamos contando tesouros, o que temos, o que não temos, o que somos. E vivemos então num mundo que nos convida a todo instante a ter posse, a ter dinheiro, a querer tudo de melhor. Mas nessa busca incessante de ter, raramente nós paramos, né? Para nos perguntar o que realmente nos pertence. E o que realmente é importante. O que realmente faz a diferença. Então, será que somos donos da nossa própria alma? Sem o autodomínio, a riqueza não passa de um convite à desilusão. Então, muitos, né, de nós atravessamos a nossa vida multiplicando prazeres imediatos, né? E ainda assim buscando muito aplauso. Eu quero ser visto, eu quero ser notado. Eu tenho que aparecer. Entretanto, né? A luz da nossa consciência não banha o nosso coração. Corremos o risco de ser como cofres de trevas, enfeitados por fora, mas absolutamente vazios por dentro. E é assim que nos tornamos quando esquecemos de cuidar do nosso interior, da nossa alma, do nosso espiritual. Nós passamos tanto tempo da nossa vida buscando coisas que esquecemos de cuidar do que realmente conta, que é a nossa paz interior, que é a nossa consciência tranquila. Então, será que não é tempo de usar da reflexão e adornar o nosso interior com as flores do bem, da caridade, da empatia? Isso deve fazer parte da nossa vida. Eu acredito que isso seja algo fundamental, se não a coisa mais importante. Porque quando nos adornamos do bem, nós não julgamos o próximo. Nós não criticamos o próximo. Quando nós nos adornamos com o bem, simplesmente a gente quer fazer o melhor por quem está ao nosso redor e também sabendo que isso volta para nós. Então é uma grande reflexão nessa nossa mensagem de hoje, porque muitos de nós ainda continuamos vazios. Temos tudo, né? Por fora, roupas bonitas, carros, casa. Mas lá no interior, não temos nada. Não temos sentimento pelo nosso próximo. Não temos empatia. Quando ouvimos algo, né? Muitas vezes passamos adiante de forma errada, de forma incorreta, nas nossas atitudes. Então, como que vamos ser pessoas melhores? O que é ser uma pessoa melhor? É começar pelos mínimos detalhes, entender em não prejudicar o nosso próximo. Entender que eu tenho que me curar para depois curar os outros. Entender que o meu coração, a única coisa que eles têm que ele tem que estar cheio é de amor. Amor por Deus, principalmente. Quando temos amor por Deus, nós acreditamos que podemos ser melhores com a nossa sociedade, com a natureza, com os animais, com o próprio ser humano. É difícil, talvez, a gente conseguir isso? É difícil, porque nós somos seres humanos. Nós temos também o erro para fazer parte da nossa vida. Mas o erro, justamente, ele vem para que a gente possa acertar, né? Se a gente não errasse, se não fosse um erro, muitas vezes, a gente não saberia como agir. Mas quando o erro acontece, é ali que tem que haver uma reflexão da nossa vida. Será que realmente eu estou buscando o que absolutamente vai fazer diferença na minha vida e na vida do meu próximo? Ou estou buscando porque eu quero ser melhor do que todo mundo? Podemos conquistar o poder, a fama e ver o mundo, né, nos reverenciar. Mas se a gente não tiver o valor do bem dentro de nós, se a gente não cultivar a bondade, a caridade, nós vamos acabar caminhando ao lado de pessoas infelizes. E aí sim, marchando para ruínas do nosso desencanto espiritual, como diz a nossa mensagem. A proposta da vida não é a miséria. é a prosperidade da alma. Muitas pessoas são ricas, mas são miseráveis de alma. Muitas pessoas não têm nada e são cheias de potencialidades, são cheias de riquezas de alma. Então, ser rico, né, com Deus não é abrir mão do que a gente tem, mas é saber dar um destino nobre ao que nos foi emprestado por Ele. Né? Se eu tenho e isso pode ajudar alguém, então é ali que eu vou depositar tudo isso que Deus tem me dado e me presenteado. Então, que essa nossa mensagem de hoje, né, seja algo que a gente possa lembrar para a nossa vida. Nós levaremos conosco o que nós amelhamos como tesouros imperecíveis do Espírito, que definirão então a nossa entrada e a nossa estadia na pátria espiritual. Lembre-se, como que você quer entrar no reino dos céus? Com o coração cheio de amor, de caridade, sabendo que você contribuiu para o bem do próximo? Ou você quer entrar pelos bens materiais que você conquistou? Pense bem, é uma reflexão importante para a nossa vida. Este foi o nosso momento mensagem de hoje, né? O patrimônio da alma. Grande abraço a você que nos ouve, que acompanha nosso momento mensagem todos os dias. Obrigada pelo carinho e também pela preferência aqui. É a 107.3 YD689, Rádio Amizade FM. Você que está nos ouvindo, desejo para você um bom dia de terça-feira.
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você curtiu a nossa mensagem de hoje, né? Muito bonita. Abraço grande a você que nos ouve e gosta deste espaço especial, que é o espaço do nosso Momento Mensagem. Quero mandar um abraço grande para nossa amiga Suzana Girardello, ouvindo a nossa programação. Tem para você, Suzana, o sucesso dos atuais. Alice, aqui na programação.

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nossa previsãozinha do tempo de hoje? E hoje, né, terça-feira de muitas nuvens o dia todo com aberturas de sol, né? Aqui na nossa cidade tá nublado, né? Não vimos o sol ainda. Não sei como é que tá aí na sua cidade, mas aqui tá nublado, né? Temperaturas entre 9 e 18 graus. Não temos também previsão de chuva para hoje, né? Para amanhã vamos ver como é que fica o tempo. Para amanhã, quarta-feira, sol com diminuição de nuvens de manhã, tarde.

Ensolarada e noite de céu limpo. Também não temos previsão de chuva para quarta-feira. Temperaturas entre 10 e 18 graus. Para quinta-feira, temperaturas entre 11 e 20 graus. Não temos previsão de chuva também aí para os próximos dias, pelo que dá para ver aqui na nossa previsão, né? Mas para quinta-feira, sol e nuvens durante o dia, períodos de céu nublado e noite com muitas nuvens. Bastante tempo nublado, né? Sol tá com preguiça realmente de aparecer, né? Daí fica esse tempo meio chato, meio úmido, né? Frio com sem sol é complicada a situação. Mas fazer o quê, né? O tempo a gente também não manda. Por aqui seguimos com a nossa programação. Tem música bonita de Valéria Barros. Tem Não Vá.

edição da Amizade FM. Não vá, o sucesso de Valéria Barros. Música bonita, né? Você ouve aqui com a gente na programação especial de todos os dias do nosso Manhã Amiga. Pedido da nossa amiga Catarina, tá oferecendo pro esposo Adair, também pro filho Fabiano, pra nora Suzy, pra netinha Luciele e também pro netinho, né? Que mais alguns dias estará também chegando aí pra completar a família. E a dona Catarina agradece a Deus, né? Por todas essas bênçãos na vida dela. Abraço grande aí a dona Catarina, sempre ligadinha com a gente. Vai pra dona Catarina, então, sucesso de Gino e Gino, Nossa Senhora Aparecida. Depois pra nossa amiga Ivone Cuiava, que tá ligadinha com a gente, Preciso Amar Mais. E ela oferece pro esposo Volmir. Eles estão acompanhando a nossa programação. Nossa amiga Ivone também aí, o seu Volmir. Depois tem o sucesso de Renan Júnior. 11:35.

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8: 11:47, deixa meu abraço pra você. Bom dia, bom dia, bom dia. Retorno amanhã a partir das 8:30, novamente com o nosso Manhã, amiga de todas as manhãs. Deixa o Bruno Marrone, Coração de Isca, Ferrugem também, a nossa Vida Parou, e depois Pérola Negra, Eternizar. Uma ótima tarde de terça-feira pra você. Até mais, tchau, tchau.
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3: Amizade FM, agora 12:01.
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3: Muito boa tarde pra você, aliás, um excelente começo de tarde, tarde nublado, né? Nesse momento estamos aí com 10 graus de temperatura aqui em nosso município, aqui em Davi Canabarro, neste dia 2 de junho, sim, dia 2 de junho de 2026. Começando a partir de agora, já está no ar, melhor dizendo, né? Mais uma edição pra você do nosso Show da Tarde aqui pelas ondas da 107.3, pra aquecer, né, a sua tarde de terça-feira, deixar ainda mais show aqui com o nosso Show da Tarde. E também, é claro, com a nossa primeiríssima hora tocando o melhor do passado pra você. Ou seja, nem que seja em boas lembranças, vamos aquecer essa tarde de terça-feira aí, recordando grandes clássicos, grandes músicas que marcaram épocas, tá bom? Vamos também compartilhar com você aquela que você mais... Ou melhor, você vai compartilhar com a gente aquela que você mais gosta, aquela que você já não escuta aí, ó, um bom tempão. Que tal? 98435-2490, nosso WhatsApp, para você mandar a sua mensagem de texto. Ou então também, se preferir, participando com a gente, gravando o teu áudio e mandando aqui para nossa programação. Aí você aproveita e faz o seguinte, manda aquele teu recado especial também aí para quem você quiser. Combinado? Onde quer que você esteja fazendo, se sabe lá Deus o que? Sempre digo isso pra você. Que bom saber que você mais uma vez está deixando a nossa programação fazer parte da sua vida, fazer companhia pra você, trazendo música boa, alegria, descontração e olha, tudo isso e muito mais a partir de agora, nesta edição fresquinha pra você que está apenas começando aqui do nosso Show da Tarde e o melhor do passado.

0: sem dúvida alguma, a boa música sim faz você se sentir bem, ainda mais curtindo esse clássico aí do passado, do ano de 1990, com o grupo Roupa Nova e o Coração Pirata, fechando aí esse primeiro bloco que abriu a edição de hoje aqui do nosso Show da Tarde. Hora certa pra você, agora 12:15, bora falar de quem tá com a gente também aí nesse nosso horário de programação. 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Intervalo rápido e daqui a pouco eu volto com as músicas do passado pra você matar saudades. Fica aí.
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2: Excelente tarde pra você, o nosso show da tarde também já está de volta, tocando o melhor da música pra você, músicas que marcaram épocas, música que marcou aí toda uma tradição, marcou toda uma época aí, né? A gente vai seguindo por aqui, quem tá com a gente também, inclusive, é o comércio de bebidas Silvestre da cidade de Gentil. 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No dia 12 de julho, vai estar acontecendo aí festa em honra à padroeira na comunidade Nossa Senhora do Carmo, Santo Antônio do Palma, reunião dançante com os irmãos Moretti. No dia 18 de julho, tradicional jantar dançante servido nas mesas que acontece em São João Bosco Sirico, animação com o Grupo Elo. E depois, no dia 26 de julho, vai estar acontecendo aí a festa da padroeira em Santana, em Santo Antônio do Palma, reunião dançante com o musical Zafira, com entrada franca para você. 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

0: E fica aí pra você a pergunta, né? Que fim levaram todas as flores, a sucesso pra você do ano de 1978 com Secos e Molhados, e você recordou aqui nessa nossa primeiríssima hora tocando o melhor do passado pra você.
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0: Exatamente, as melhores músicas no ritmo que você gosta nessa nossa primeiríssima hora, tocando o melhor do passado pra você, aqui no nosso Show da Tarde. Hora certa pra você, agora 12:33. 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E a gente vai seguindo por aqui com a nossa hora inteira com o melhor do passado pra você. Você segue mandando também pra cá a sua sugestão. Fica à vontade. 98435-2490. Nosso WhatsApp pra você mandar mensagem de texto ou então também o teu áudio aqui pra nossa programação.

0: aí pra você do ano de 1988, sucesso com o Kid Abelha no meio da rua, fechando aí, claro, mais um bloco com o melhor do passado aqui no nosso Show da Tarde. Hora certa pra você, faltando agora 14 minutos pra uma da tarde. Vamos trazer pra você também aqui no nosso Show da Tarde as nossas cotações agropecuárias.
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0: Cotações agropecuárias com os valores médios que estão sendo praticados hoje pela região, né? Hoje, neste dia 2 de junho de 2026, nesta terça-feira. Soja cotada a R$ 121,00, valor da saca de 60 quilos. Em seguida, o valor do milho cotado a R$ 61,00, valor da saca de 60 quilos. E o trigo, que está cotado a R$ 68,00 e também é o valor da saca de 60 quilos. Foram essas nossas cotações para hoje, para esta terça-feira e sempre, é claro, no oferecimento especial de Reginato Cereais.
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0: De volta com o nosso Show da Tarde, agora faltando só 10 minutos para uma da tarde. Seguindo aqui com o nosso Show da Tarde e também trazendo para você aí, quem mais tá com a gente também, né? Nessa nossa primeiríssima hora que toca o melhor do passado para você. 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No dia 7 de junho tem também a festa em honra ao padroeiro na Capela Santo Antônio da Vicanabarro, reunião dançante com a banda Céu e Cantos. No dia 13 de junho tem o jantar carreteiro que acontece no Clube Garbim em São Roque da Vicanabarro, animação com a banda Nova Canção. 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É uma promoção piquete de laçadores, fogo de chão, animação com os irmãos Chiarello. Tem mais eventos. Tem no dia 28 de junho, festa em honra ao padroeiro na Capela São Paulo, em Siríaco, reunião dançante com som de cristal. Depois, no dia 4 de julho, já no mês que vem, né? Tem o jantar baile na Capela São Sebastião da Vica Navarro, animação com o canto livre. E também é no dia 4 de julho que acontece o tradicional jantar baile do Porca Paraguaia. Pensa num trem bom. Acontece na comunidade Santo Expedito Siríaco, animação com os manuais. No dia 11 de julho, jantar baile na Capela São Brás da Vica Navarro, animação Os Manuais. No dia 18 de julho, tem o tradicional jantar dançante com sopa de capelete na comunidade Santa Lúcia de Muliterno, animação também com Os Manuais. No dia 25 de julho, tem o jantar dançante em comemoração aos 65 anos da escola na comunidade Nossa Senhora da Salete, aqui em da Vica Navarro. Animação com musical Magia de Nova Bassano. No dia 25 também de julho aí, tem o jantar dançante na Capela Nossa Senhora de Fátima, da Vica Navarro, animação com o Cristiano Wagner e banda. Depois, no dia 26 de julho, tem festa em honra ao padroeiro na Capela Sagrado Coração de Jesus, em Siríaco, reunião dançante com o Grupo Momentos. No dia 8 de agosto, baile, jantar baile, né, no CTG da Vica Navarro, é uma promoção do quadro de laço aí. E depois, no dia 16 de agosto, tradicional festa do colono e motorista em honra a São Roque e também a São Cristóvão, que acontece aqui em da Vica Navarro, reunião dançante com a banda Barbarella, ou seja, eventos aí, né? Para todos os gostos e para todos os finais de semana também. 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Mais uma vez, é claro, desejo que você possa ter um excelente tarde de terça-feira aqui na companhia da mais ouvida de toda a região.

0: De fato, que saudade, né? Coisa boa poder recordar, voltar no tempo e através de grandes canções que marcaram épocas. E pra fechar essa nossa primeiríssima hora e com o melhor do passado, Zélia Duncan Alma, 2001 pra você essa canção aí, tá? Agora, 1:04, fechada a nossa primeiríssima hora, tem intervalinho, daqui a pouco eu volto tocando muito mais música pra você, trago também a previsão do tempo, fica aí.
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0: O nosso Show da Tarde já está de volta. A partir de agora, abrindo aí a nossa segunda hora de programação, tem para você a nossa previsão do tempo.
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0: Bom, começo falando para você que nesse momento estamos registrando aqui em nosso município 11 graus de temperatura. E de acordo aí com mais informações do site Climatempo para hoje, para esta terça-feira, teremos aí a temperatura máxima podendo chegar até a casa dos 18 graus. Vento, se comparado com ontem, um pouquinho mais fraco, né? Soprando hoje aí em até 5 km por hora. Mesmo assim, este ventinho gelado provoca uma sensação térmica que fica aí na casa dos 13 graus. Não tem previsão de chuva para hoje, né? Aqui em nosso município, bom, previsão não tem. Mas temos aí a umidade relativa do ar na casa dos 98% nesta tarde de terça-feira. 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
0: E tá aí pra você mais um bloco musical do nosso Show da Tarde, fechando ao som do Tia Chaleira, Tô Bebendo Demais. É, trilha sonora pra você começar mais uma tarde de trabalho aí, aqui na companhia da mais ouvida de toda a região. Eu falei trabalho, mas pode ser que daqui a pouco você tá em casa de boa, curtindo férias aí, né? Ou então está dirigindo aí, tá passeando, não, tá indo pra algum lugar, mas tá dando aquela carona básica pra gente. Obrigado pelo carinho da sua companhia. Agora são 1:19, a gente vai para mais um intervalo bem rápido, mas antes, deixa eu falar para você, é claro, também da MP Climatização, que tá com a gente aí nessa nossa segunda hora aqui do nosso Show da Tarde. 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Intervalinho, daqui a pouco eu volto com mais música boa pra você. Fica aí.
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0: E o nosso Show da Tarde já está de volta pra você nesta tarde show de terça-feira, fazendo mais uma trilha sonora pra fazer companhia pra você, né? Enquanto você está aí com seus afazeres, seja ele qual for, mas com o rádio ligado, ou então também ouvindo a gente através do aplicativo, através então aí do seu PC, pra você que tá no escritório acompanhando a gente através da internet. Enfim, seja como for, feliz da vida sou eu, por ter a sua gostosa, a sua agradável companhia em mais esta tarde maravilhosa pra você que acompanha a programação da 107.3. Ó, detalhe, tá? Participe através do 98435-2490. Deixa o seu nome completo com o contato e o telefone. E a frase: eu quero participar deste almoço extraordinário aí da grandiosa festa. É, que vai estar acontecendo aí, portanto, é claro, né? No dia 7 de junho, na comunidade Santo Antônio, que pertence aqui a Davi Canabarro. Então, ou seja, para você participante, na quinta-feira aí, né, vai estar sendo feito o sorteio, onde você concorre a um almoço completo. Detalhe, é um almoço para você e mais 4 acompanhantes. É, você ouviu direito, 4 acompanhantes. Você vai poder estar levando aí, vai ter mesa reservada para você, ó. 3 quilos de carne, linguiça campeira, salada, maionese, pães. Vale lembrar que a bebida tá fora, tá? É, você vai concorrer aí ao almoço completo, exceto a bebida, tá bom? Então participe com a gente através do nosso WhatsApp, deixa o seu nome completo e coloca ali: quero concorrer a este almoço. E aí, você e mais 4 convidados teus, né? vão poder ir aí neste dia 7 de junho participar da grandiosa festa que acontece em honra ao Santo Antônio aqui em Davi Canabarro. Detalhe, ó, e vai ter também depois um grande show com a banda Céu e Cantos, ok? Bom, é claro também, devo ressaltar aí, né, embora a pessoa que proporcionou pra gente este sorteio aqui, uma pessoa muito modesta, uma pessoa muito íntegra, mencionou que não precisava colocar aqui que ela fez esta colaboração, mas eu faço questão assim, vou quebrar o protocolo e vou colocar assim aqui, que quem fez pra gente aí, né? Quem está proporcionando aí este brinde para ser sorteado aqui na nossa programação, do nosso show da tarde, foi a Basti Frutas, né? Do nosso amigo aí, o Rudy Basti, que também está sempre acompanhando a gente, está sempre apoiando aqui de alguma forma a nossa programação. Rudy, um grande abraço para você e obrigado aí por proporcionar este presente tão bacana aí que vai estar sendo sorteado aqui junto aos nossos ouvintes na quinta-feira, que é aí este grandioso, esse delicioso almoço com tudo que tem direito lá na comunidade Santo Antônio, aqui em Davi Canabarro. Então participe aí, tá? 98435-2490. Mande pra cá a sua mensagem de texto, lembrando, tá? Coloque o nome completo e também aí o seu telefone de contato. Agora, 1h24, segue por aqui a boa música pra você que está acompanhando a nossa programação.

0: tá aí pra você, fechando o bloco musical, Paulinho Fernandes e Tim McGraw aqui no nosso Show da Tarde, agora 1h37.
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1: De volta com o nosso Show da Tarde. Hora certa para você agora, 1h39. Tem notícias para você também aqui em nossa programação.
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1: Notícia para você aqui no nosso Show da Tarde da área policial e falando aí de maus tratos, né, aí envolvendo animais. Ou seja, a Brigada Militar, por meio do policiamento ambiental de São José do Ouro, realizou a prisão em flagrante de um homem pelos crimes aí de posse ilegal de arma de fogo e também a maus tratos animais. A ação, ela foi registrada na localidade de Linha Farroupilha, na zona rural do município de São João da Ortiga. A ocorrência, ela foi desencadeada após os policiais receberem uma denúncia anônima que detalhava aí uma situação de crueldade contra cães na propriedade. Ao chegarem ao endereço para averiguar a denúncia, os policiais de fato aí, os policiais ambientais constataram a veracidade dos fatos e flagraram aí um cão de grande porte, sem raça definida, em condições degradantes. O animal encontrava-se em situação de extrema magreza, apresentava também aí alguns ferimentos visíveis pelo corpo, estava severamente preso com uma corrente curta e não possuía qualquer acesso à água ou também aí a alimento. Durante então as diligências e buscas minuciosas pela propriedade para averiguar a extensão dos crimes aí, a guarnição também de serviço localizou um rifle de fabricação artesanal calibre 22, além de também uma armadilha aí que era utilizada para a captura de tatus na região. Diante de todo o cenário aí de ilegalidade, o proprietário do local, ele foi abordado e recebeu voz de prisão imediata. Os policiais encaminharam o homem detido a todos os materiais ilícitos apreendidos para a Delegacia de Polícia Civil de Sananduva, responsável pela circunscrição aí de área para a formalização do ato de prisão em flagrante e adoção dos procedimentos legais da Polícia Judiciária. A qualquer momento, mais edições para você do nosso Girando com a Notícia, trazendo também para você a informação para você que acompanha aqui o nosso Show da Tarde. Agora, 1h41, claro, segue também a boa música por aqui. Você segue participando com a gente também pelo 98435-2490. Relembrando aí, tá? Na quinta-feira, para você que tá participando aí, você participa com a gente até a quinta-feira, deixa o nome completo e também um telefone de contato para na quinta-feira você concorrer a um almoço completo para você e para mais 4 convidados que você vai poder estar levando aí na grandiosa festa que acontece em honra a Santo Antônio, na capela, na comunidade Santo Antônio, aqui de Davi Canabarro, que vai ter também um grande show aí com a banda Céu e Cantos. Então participe, tá bom? Deixa eu mandar aqui um forte abraço dos nossos, inclusive, ouvintes participando com a gente. O Edenilson, fala Edenilson, um grande abraço pra você, obrigado pelo carinho da companhia. Também participando aqui do nosso Show da Tarde. Também a nossa ouvinte, também sempre com a gente, acompanhando aqui toda a grade de programação da Mais Ouvida, a Suzana. Ei, Suzana, um abração pra você. Uma excelente tarde de terça-feira. Daqui a pouco tem pra você música bacana também com a Céu e Cantos aqui no nosso Show da Tarde, tá bom? Também a nossa ouvinte, a Sil, de Lagoa Vermelha, participando com a gente, mandando pra cá pedido musical. com Rio Negro e Solimões, e a música Seria Perfeito. Valeu, um grande abraço pra você e pra toda a turma também que sempre acompanha a gente aí na Grande Lagoa Vermelha. Um abração pra todo mundo aí.

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1: Chega pra cá, Jorge Matheus!
2: Chega aí, Sorocaba!
1: Ô, filha de Sorocaba! Como é que vocês estão?
3: E aí, meu irmão?

tem que dar valor, né? Tá aí pra você, sucesso com Fernando Sorocaba, participação de Jorge Mateus, bom rapaz, fechando mais um bloco musical aqui do nosso show da tarde, desta tarde, show de terça-feira. Agora faltando só 7 minutos para as 2 da tarde e com a gente também tem o Mercado Família. 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

0: Raios Lunares, sucesso pra você com o Vitor e Léo aqui no nosso Show da Tarde. Espera aí que daqui a pouco tem mais pra você.
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0: De volta com o nosso Show da Tarde, hora certa para você, agora 2h05. Tem também para você mais uma edição do nosso Girando com a Notícia aqui em nossa programação.
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0: Bom, e nessa edição aqui do nosso Girando com Notícia, falamos para você sobre um acidente de trânsito aí, né? Dois acidentes de trânsito envolvendo colisões entre motocicletas e automóveis de passeio foram registrados em Vacaria. As ocorrências que mobilizaram aí as equipes de socorro e segurança do município aconteceram durante a tarde e o início da noite aí de segunda-feira. Em ambos os cenários, os pilotos das motocicletas sofreram lesões corporais e necessitaram de encaminhamento médico imediato, enquanto os motoristas dos carros aí saíram ilesos dos impactos. O primeiro acidente aconteceu por volta das 17h20 na BR-285, nas proximidades do Ginete. O jovem motociclista, de 19 anos, sofreu ferimentos, foi socorrido e encaminhado ao Hospital Nossa Senhora da Oliveira. A segunda colisão aconteceu por volta das 19 horas. Um motociclista, de 26 anos, acabou ficando ferido após se envolver em uma colisão contra outro automóvel. Ele foi prontamente socorrido diretamente para a unidade de pronto atendimento. Os policiais encaminharam os dados e boletins de ocorrência de trânsito para a Delegacia de Polícia Civil para que sejam então devidamente apuradas as circunstâncias e também as responsabilidades de ambos os acidentes viários. A qualquer momento, para você, é claro, mais edições do nosso Girando com Notícia, para que você possa ficar também aí bem informado enquanto acompanha aqui o nosso show da tarde, nesta tarde show de terça-feira, tá bom? Tarde essa, é claro, que é o desejo para você que possa ser uma tarde muito especial, enquanto você acompanha aqui a programação da mais ouvida de toda a região. 98435-2490. Lembrando aí, tá? A sua participação aí, valendo um almoço completo para você e mais quatro acompanhantes na grandiosa festa que acontece aí em honra a Santo Antônio, na comunidade Santo Antônio de Davi Canabarro, com um grande show também aí ao som da banda Céu e Cantos. Participe, deixe seu nome completo e também um telefone de contato para na quinta-feira você estar concorrendo aí a este grande sorteio e quem sabe aí ganhar esse almoço completo para você e mais quatro acompanhantes. Nada mal, hein? Para seguir de músicas por aqui no nosso show da tarde, fazendo mais uma trilha sonora para você.

0: Foi mais um bloco de sucesso pra você aqui no nosso show da tarde, ao som desta dupla aí tão bacana, né? É o João Carreiro e Capataz e o Prefácio. Hora certa pra você agora, 2h19. A gente vai seguindo por aqui com a nossa programação e tem um recado bem bacana pra você. 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Obrigado pelo carinho da companhia. Bora pro intervalinho também bem rápido. Daqui a pouco eu volto tocando mais música boa para você que tá acompanhando a gente.
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0: Show da tarde! De volta com o nosso show da tarde, hora certa pra você, agora 2h22. Olha, demorou, mas eu encontrei uma notícia boa pra trazer pra você, viu? Uma notícia muito bacana, olha que interessante. Imagine você que um brasileiro aí, um cidadão de bem, encontrou uma carteira com R$5.000 na estrada e devolveu aí ao dono, que era um trabalhador da roça. Caramba, gente, que coisa bacana, né? Bom, honestidade, óbvio, sempre será notícia boa, né? Este servidor brasileiro encontrou aí uma carteira com R$5.000 na estrada e não sossegou até achar o dono aí pra devolver, né? Jovânio Marcos, que trabalha na prefeitura da cidade de Diorama, em Goiás, encontrou o dinheiro quando dirigia pela rodovia saindo aí da cidade de Iporá. Pois é, ele fala assim, ó: eu passei de carro e vi que levantou alguma coisa. Tive a impressão de que era dinheiro, né? E que eram notas cédulas. Bom, parei o veículo e quando olhei de perto pelo retrovisor, vi que tinha dinheiro esparramado no meio da rodovia, disse Giovânio aí a um jornal, né? Local ali. Ele contou que quando desceu do carro, começou a juntar dinheiro que voava cada vez que algum veículo passava pela estrada. E foi neste momento aí que ele encontrou também a carteira que continha inclusive também a CNH do proprietário. Rapidamente então, Giovânio Marcos começou a espalhar mensagens pelo WhatsApp para ver se alguém conhecia este homem aí, né? 4 horas depois, o dono apareceu na prefeitura onde o Giovânio trabalhava e pegou aí tudo de volta. Que coisa bacana, né? pessoal, tem notícia boa também. Vamos seguindo por aqui com o nosso show da tarde, bora mandar mais alô também, pessoal que tá participando com a gente, interagindo aqui de nossa programação. Vamos mandar aqui um abraço pra Débora. Ei, Débora, uma excelente tarde pra você também. Tá participando aqui do nosso show da tarde e pediu pra ouvir com Simone e Simária a música Cobaia, oferecendo pra todo o pessoal que tá acompanhando aqui a nossa programação. Opa, valeu, grande abraço pra você.

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7: Você tá ligado aqui no nosso Show da Tarde. O nosso Show da Tarde já está de volta, especialmente para você. Nesta tarde show também aí de terça-feira. Nesse momento estamos com 14 graus de temperatura aqui na Davi Canabarro. Sol brilhando aí entre muitas nuvens, mas o que já proporciona aí para quem tá no sol um clima também bastante agradável, né? Bom, de acordo com as previsões para hoje, não temos previsão para chuva, né, nesta terça-feira, mas temos sim ainda a previsão para que a temperatura possa chegar na casa máxima dos 18 graus ainda hoje, né? A gente tá aí para ver. 2:36, tá aí para você o nosso contato para você interagir com a gente, 98435-2490-3351-1277. Participe, peça a sua música, manda o teu oi, manda o teu beijo, manda o teu alô para quem você quiser. Pode mandar também a tua mensagem de áudio aí, como aquela tua declaração para aquela pessoa bacana, para aquela pessoa importante, né, Dinho? Uma excelente tarde para você. Como é que você tá, guri? Tudo jóia?
8: Boa tarde, Diego. Tudo bem? Ontem tá homem. Complicada coisa pra mim.
7: Tá lasqueira.
8: Fim de semana.
7: Bárbaro.
8: Meio amado, mas tá tudo bem, graças a Deus.
7: Faz parte, né?
8: Queria vender uma música. Musical Calmon.
7: Opa,
8: duas vidas em um só corações.
7: Bom também.
8: Perceba, pessoal aí que tá escutando, né?
7: Opa, legal.
8: E não esquecendo do meu grande amor, a baixinha lá do Lago. Pra ela também, tá? Se eu for atendido, agradeço aí. Um abraço, meu amigo.
7: Outro grande abraço pra você, Dinho, lá da Capela Nossa Senhora de Fátima, aqui da Vica Navarro, acompanhando o nosso Show da Tarde, fazendo a sua declaração de amor aí pra baixinha, né? Ah, a baixinha certamente tá ouvindo na cidade de Lagoa Vermelha, acompanhando aqui o nosso Show da Tarde, junto com aquela galera bacana por lá, todos acompanhando sempre aqui a nossa programação. E claro, pra vocês então, é claro que vai ser atendido, né? Que óbvio, né? Sucesso pra vocês então aí com o musical Calmon, Duas Vidas em um Só Coração. Outro grande abraço pra você também, valeu.
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0: É complicado, né? Tem desses também. Sucesso pra você com o Henrique Hernani. Levanta-se deitado aqui no nosso show da tarde. Agora faltando 13 minutos pras 3 da tarde. Bora pro intervalinho bem rápido e daqui a pouco eu volto tocando mais música pra você.
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0: Já de volta aqui com o nosso Show da Tarde. Agora faltando 12 minutos para as 3 da tarde. Escuta esta história, que coisa mais interessante. Para você que está aí desanimado, não está indo para a escola, acha que a coisa ficou difícil, né? Então olha só. Tem aí esta informação aqui, essa notícia, como uma fonte de inspiração para você. Verdade, olha só. Aos 94 anos de idade, atenção, hein? Aos 94 anos de idade, um idoso órfão desde pequeno aí se forma e realiza o sonho e emocionou aí muita gente, tá? Pois é, ele nunca conseguiu estudar nessa vida e agora, aos 94 anos, esse idoso aí que ficou órfão logo cedo e não conheceu os seus pais, se forma e realiza o grande sonho dele, que é de aprender a ler. Bacana, né? O Céu Severino Nascimento da Silva disse que nunca perdeu a esperança de aprender a escrever o seu próprio nome. Ou seja, ele fala aqui, ó, comecei a trabalhar com 6 anos de idade, desde então venho lutando nessa vida e eu queria escola, né? Mas sempre que alguém me matriculava, não me davam chance para estudar. Cresci, cheguei à idade de casar e não tive condições de estudar meus filhos direito, contou o idoso. Gente, coisa emocionante, né? Bom, a história do menino Severino aí é de cortar o coração, sem sombra de dúvidas, né? Sem ter conhecido aí pai nem mãe, ele foi obrigado a trabalhar desde criança para ter o que comer. Ou seja, estudar era um privilégio que ele não tinha acesso, né? Mas a oportunidade aí veio 9 décadas depois. Bacana, viu? Ó, e mesmo sem saber ler e escrever, ele cresceu e se casou e teve 7 filhos e lamenta não ter conseguido educar as crianças como gostaria, porque não tinha também, claro, estudo, né? E na semana passada, lá estava ele, aposentado, participou aí da formatura com outros 1000 estudantes que estudaram o EJA de Teresina, chamado aí Programa Alfabetiza Piauí. E em 2 anos, o programa alfabetizou aí cerca de 50.000 piauenses, dando transporte, alimentação e também incentivo financeiro para que não abandonassem os estudos. E lá estava ele aí, indo para a escola como deve ser, como um menino, como foi citado inclusive na reportagem aí, né? E agora, portanto, então, aos seus 94 anos de idade, tá aí recebendo o seu diploma, pois aprendeu de fato a ler e também escrever. Parabéns, viu, seu Severino? Parabéns de verdade. Seguindo aqui com o nosso Show da Tarde 98435-2490. Pode ligar pra cá também, fica à vontade, tá? 3351-1277. São através desses dois contatos que você participa com a gente aí. Deixa o seu nome completo e telefone para na quinta-feira você concorrer a um almoço completo para você e mais 4 acompanhantes. Olha que barbada! Você ganha e leva mais 4 convidados. Você vai ter uma mesa reservada para você lá na comunidade Santo Antônio, aqui de Davi Canabarro, onde vai estar acontecendo, portanto, aí no dia 7 de junho, né? Esta grandiosa festa em honra a Santo Antônio, com o show, inclusive, também da banda Céu e Canto. Então, ou seja, como eu ia dizendo, você vai ter uma mesa reservada lá para você e mais 4 acompanhantes. Você vai ter direito a 3 quilos de carne assada do Capricho, especialmente para você. Uma linguiça campeira, além de maionese, saladas e também pães, exceto a bebida, tá bom? Aí, o que que você faz? Você participa aqui através dos contatos que eu mencionei para você, o nosso WhatsApp e também o telefone 3351-1277. Deixa o seu nome completo e telefone de contato para na quinta-feira, aqui no nosso Show da Tarde, você concorrer a este belo presente aí, que inclusive é um oferecimento da Basti Frutas, do nosso grandioso amigo também, o Rudy Basti, que está proporcionando aí este prêmio para que pudesse, né, estar sendo sorteado aqui no nosso Show da Tarde. Valeu, participe e boa sorte para você. Agora faltando 8 minutos para as 3 da tarde, o que não pode faltar também por aqui é a boa música para você, é claro, que está acompanhando aqui o nosso Show da Tarde.

0: tarde.
1: Show da tarde, o sucesso pra você aí com os Titãs, É Preciso Saber Viver, pra você que mandou pra gente, um grande abraço pra você, obrigado pela companhia também, todo o pessoal que tá acompanhando aí o nosso show da tarde na cidade de Cássia, um abração pra vocês, agora 3:04, claro, é hora de falar pra você das ofertas do Mercado Marine, que é da rede Superpasso, trazendo aí as 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E agora tem intervalinho, daqui a pouco eu volto trazendo para você a sua participação, é claro, também aqui na nossa programação.
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0: E já voltei com o nosso show da tarde, agora 3:08, seguindo por aqui com a nossa programação. Você também, é claro, segue por aí através do 98435-2490 ou então também pelo 3351-1277. Você interage, participa com a gente, aproveita e manda também aquele teu alô, aquele teu oi especial aí pra quem você quiser, tá? Falar em oi especial, bora mandar aqui um super abraço pro senhor Wilson Dallagnol, também interagindo com a gente, participando aqui de nossa programação. Também tá com a gente a dona Elda. Ei, dona Elda, muito boa tarde pra senhora também. Já está participando, tá? Uma boa sorte, ok? Vamos mandar também aqui um abraço pra galera que tá na lida aí dos móveis planejados, móveis sob medida, bacana, né? Por lá tá o Odmar, também o Hélio Betanin e o Daniel Bandeira, e tá com a gente também o Rui de Tibola. Pra todos vocês, um forte abraço, obrigado pelo carinho da companhia aí, tá? Vamos cumprimentando também aqui o nosso ouvinte, o Samuel Dallagnol. Fala, Samuel, um grande abraço pra você, como é que você tá, guri? Diga aí.
1: Opa, boa tarde, guri.
0: Boa.
1: E ó, manda uma música pra nós aí.
0: É já.
1: Pode ser, Alana?
0: Boa.
1: Pode ser Agro Móvel Mundo?
0: Pode.
1: E bota no sorteio aí desse churrascão aí, né? Uhul. Vamos ver se concorremos, ganhamos alguma coisa.
0: Ali que eu digo.
1: Daí vamos fazer uma festa, né? Uma lida. Veja aí. Manda pra nós, se for atendido, e pra todo mundo que escuta essa rádio 100% aí. Temos na lida da lenha de novo. Valeu, guri.
0: Feito, Samuel. Um grande abraço pra você. Ô, guri que faz lenha, né, rapaz? Valeu, tá? Um abraço pra você. Pode deixar, já tá na lista também aqui concorrendo. Boa sorte pra você. E por que não, né? Ganhar esse churrascão, esse almoço completo aí por conta do Abreu. Bom demais. 3 quilos de carne, linguiça campeira, pães, salada, maionese. Ainda você pode levar mais 4 amigos, 4 acompanhantes. Isso é bom demais, tia. Então participe com a gente. Você que tá acompanhando aqui o nosso show da tarde, participe também aí através do nosso 98435-2490 e também o 3351-1277. Vamos juntos fazer aquela grande festa aí no domingão, dia 7 de junho, lá na comunidade Santo Antônio, ainda que vai estar acontecendo uma festa em honra ao Santo Antônio, pois é a capela que pertence aqui a Davi Canabarro, e inclusive também contando aí com um showzaço da banda Céu e Cans. Bora lá! Agora 3:10, é o seu pedido musical aqui em nossa programação, onde quer que você esteja. Novamente, uma excelente tarde pra você, né?

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0: O nosso show da tarde já está de volta. Hora certa para você agora, 3:21. 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Pode mandar mensagem de texto ou, se preferir, também você pode gravar o teu áudio e mandar também aqui para nossa programação.

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2: E tá aí pra você aqui no nosso Show da Tarde, vamos dançar mulherada, sucesso pra você com o DJ Rumo a Fátima, fechando mais um bloco musical aqui de nossa programação. 3:31, hora de falar pra você 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
6: E o nosso Show da Tarde já está de volta, trazendo para você mais uma edição do nosso Girando com a Notícia.
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6: Trazendo mais algumas informações para você, lembrando que todas elas direcionadas aí, né? Aqui ao estado do nosso Rio Grande do Sul. E agora a gente fala aí sobre a suspeita de vericacídio, um crime aí investigado pela primeira vez aqui no estado, que tem pena de até 10 anos, maior do que inclusive aí, né, a de homicídio. Bom, para você entender um pouquinho aí, olha só. O primeiro caso de vicaricídio aqui no Rio Grande do Sul foi então registrado em 10 de maio em Garruchos, na região noroeste. O crime, incluído recentemente no Código Penal, acontece quando alguém mata uma pessoa para atingir e se vingar de uma mulher, num contexto aí de violência doméstica. Pois então, Jackson Machado Borges, de 35 anos, foi o primeiro indiciado por vicaricídio aqui no estado. Ele foi preso por matar a enteada Carla Giovana Siqueira Duarte, de 15 anos, com o objetivo de atingir a ex-companheira Grace. Loucura, né? Bom, segundo advogado aí e mestre em ciências criminais, o senhor Dr. César Lima, uma das grandes mudanças com a nova tipificação aí é o aumento do tempo de prisão do indivíduo que cometer esse tipo de crime aí, né? A prática também passou a ser classificada como crime hediondo, o que dificulta a progressão de regime. Além disso, a mulher ganha o direito de solicitar medidas protetivas para si e para a vítima direta da agressão. Rapaz, que doideira. Bora mudar de assunto mesmo assim, né? Falar de coisa boa. É muito complexo, né? Essa coisa de crime, né? Daqui a pouco é... Bom, enfim. Vamos seguindo por aqui com o nosso Show da Tarde, em especial para você que está aí com o seu rádio ligado, acompanhando a nossa programação, para você que também acompanha a gente através da internet, para você que está no seu ambiente de trabalho, para você que está aí na sua casa, para você que está no seu trabalho aí no campo também, né? O pessoal sempre acompanha a gente, para as nossas ouvintes donas de casa também. Aliás, para vocês que estão aí, de todas as formas, acompanhando de algum jeito aqui a nossa programação, ou seja, enquanto trabalha, enquanto caminha, enquanto descansa, enquanto dirige, né? Claro. Um grande abraço para você, onde quer que você esteja. Que coisa boa, que satisfação muito grande ter você acompanhando aqui o nosso Show da Tarde, tá? E lembrando que você pode participar com a gente também a qualquer momento, tá bom? Através do 98435-2490, também pelo 3351-1277, vai deixar nome completo e telefone de contato para na quinta-feira, portanto no dia 4 deste mês aí, você está concorrendo um grandioso almoço aí completo para você e mais quatro convidados na grandiosa festa em honra a Santo Antônio, que vai estar acontecendo na Capela Santo Antônio, aqui de Davi Canabarro, tá bom? Lembrando, é para você e mais quatro acompanhantes, exceto a bebida, tá, gente? Mas, ó, carne, maionese, pães, saladas diversas, claro, também vai acompanhar um showzaço aí com a banda Céu e Cantos e vai ter o seu lugar lá já reservado. É muito luxo, né? Então participe com a gente, mande pra cá, participe aí e aproveitando você pegue, quem sabe, né? Você participa com a gente, pede a sua música e de canja, ou seja, de lambuja, ainda pode correr o risco aí de ganhar esse delicioso almoço inteiramente grátis pra você e mais quatro convidados. Coisa boa, né? 3:31, simbora com Zezé de Camargo e Luciano, Flores em Vida. Abraço pra você.

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0: O nosso Show da Tarde já está de volta. Neste momento, 15,3 graus é a temperatura registrada aqui em Davi Canabarro. Será que chega na casa dos 18, como previsto aí hoje no site Clima Tempo? Tamo aí pra ver, né? 3 horas e 49 minutos, a gente vai embalando aqui o nosso Show da Tarde, em especial para você que sai do outro lado do rádio acompanhando a nossa programação. A gente vai mandando também aqui abraço pros nossos ouvintes que estão participando com a gente. Vamos mandar aqui uma excelente tarde para Lucimar. Ei, Lucimar, muito boa tarde para você também. Obrigado pelo carinho da sua companhia, nos dando também, é claro, o privilégio da sua participação aqui em nossa programação. Forte abraço para você, tá bom? Vamos mandar também aqui um forte abraço para Aline do Guabiju. Oi, Aline, uma excelente tarde para você também, também aí para Edith, né? As amigas juntas aí acompanhando aqui o nosso Show da Tarde, tá pedindo sucesso aqui com a banda Céu e Cantos. Pode deixar que o seu nome também já tá na lista aqui para concorrer ao sorteio do grandioso almoço, tá bom, Aline? Ela tá participando com a gente, mandando música boa aí para Edith, também para os filhotes, o Miguel e o Gustavo. Também para os teus tios que são aqui do nosso município, aqui de Davi Canabarro, para toda a galera da rádio. Opa, obrigado pela parte que nos toca ali, uma oração para você. Tá aí com Céu e Cantos e Palavras. Forte abraço para todo o pessoal que está em Guabiju também, acompanhando aqui o nosso Show da Tarde.

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5: E o nosso show da tarde já está de volta e adivinha, especialmente para você, sim, para você que está do outro lado, acompanhando aqui a nossa programação. Seguindo por aqui, vamos também aqui com mais algumas informações para você. E essa aqui é quente, viu? Essa aqui, poxa vida. Bom, essa aqui, se eu fizer isso lá com meu vizinho, é capaz dele jogar um balde de água fria. Mas então, vamos lá. Imagine você, bom, foi notícia, não é de hoje, né? Foi de dias atrás. Imagine você que um menino que assistia TV pela internet, ou melhor, assistia TV pela janela da vizinha, ele acabou ganhando aí uma TV novinha de 50 polegadas, além de internet e também um celular. O que, que você achou? Pois é, virada aí, né, na vida do Mael, o menino que emocionou as redes sociais aí ao ser flagrado em um vídeo assistindo TV do lado de fora pela janela da casa de uma vizinha. Pois então, na cena aí que acabou viralizando, né? Ele aparece aí se equilibrando num toco para alcançar a altura da janela numa noite fria lá no Ceará. Bom, o vídeo, claro, comoveu tanto que provocou aí uma onda de empatia e solidariedade nas redes. Dias depois, o menino acabou ganhando aí uma TV novinha de 50 polegadas, mais internet grátis por um ano e também de quebra, né? Acabou ganhando aí um celular. Então você imagina a alegria dessa família aí, né? Poxa vida, bacana, bacana mesmo. Dependendo da janela que você subir pra isso, não levar um tiro. Meu Deus, que bom, parabéns aí. Presentaço, viu? Tô vendo as fotos aqui. Bem interessante mesmo, uma TV novinha, 50 polegadas, internet, né? Por um ano também aí, bastante tempo, bem bacana. E também um celular novinho em folha. Coisa boa, né? Ganhar presente. Pois então. Bom, e o presente que eu ganho todos os dias é a sua agradável companhia para você que está acompanhando o nosso show da tarde, né? Aliás, o que me deixa muito feliz. E falando nisso, bora mandar também aqui um abraço bem bacana, bem apertado aí para uma galera muito especial que está acompanhando também a gente na prefeitura aqui em nosso município. Um abração para Camila, também para Kênia, mas quem tá lá acompanhando a gente, o Vanderlei Deon, também o Giovanni. Fala, Giovanni, um grande abraço para você e também a Onélia, para vocês todos aí acompanhando aqui o nosso show da tarde. Uma excelente tarde de quarta-feira. Aliás, espera aí, calma, volta a fita. Hoje ainda é terça-feira, o cara já tá pensando no final de semana. Calma aí, né? Um dia de cada vez, né? Bom, então, para você uma excelente tarde de terça-feira e música, claro, boa também tocando para você aqui no nosso show da tarde. Um abração.

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2: Olá a todos. O investimento em esporte e lazer são muito importantes. E hoje tenho ótimas notícias para o nosso esporte, garantindo saúde e bem-estar. 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Vamos garantir um espaço mais seguro, moderno e confortável para as nossas famílias e os nossos atletas. E as novidades não param por aí. 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

0: Mais um sucesso pra você aqui do nosso Show da Tarde, agora com Zé Neto e Cristiano, Cadeira Cativa. 4:30, bora pro intervalinho rápido daqui a pouco, é claro, volta mais um monte de música bacana pra você que tá acompanhando aqui o nosso Show da Tarde.
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3: Já de volta com o nosso Show da Tarde e também já aí já na nossa última meia hora de programação, agora 4:34. Deixa eu te perguntar, já fez aquela sua fezinha básica hoje? Ainda não? Então faz o seguinte, corre lá que dá tempo ainda, tá? Imagina você que um gaúcho aí, pois é, um de Caxias inclusive, né? Entre os números e palpites, um apostador de Caxias do Sul aqui na Serra Gaúcha levou aí pra casa uma bacatela. R$ 2.629.360, não pode faltar também, é claro, os 29 centavos aí, né? Ao acertar todas as dezenas da Loto Fácil na noite desta segunda-feira que passou, portanto, ontem, dia 1º. Coisa boa, né? Bom, a aposta vencedora, uma aposta simples, tá? Ela foi feita aí em uma casa lotérica, né? Lá na cidade de Caxias, como um jogo simples feito aí de forma presencial, marcando 18 números. Rapaz, que coisa boa. Então, ou seja, quem acertou aí os 15 acertos, né? Que foram, inclusive, 3 apostas. Cada um levou para casa aí R$ 2.629.360. Depois, quem acertou apenas 14 números, que foram um total de 711 apostas, cada um levou para casa R$ 1.395. Depois, tem também com 13 acertos, né? Que foi um total de 29.961 apostas. Cada um levou para casa 35 pila. Ó, já dá para ajudar, né? Já dá uma boa, já dá uma mãozinha ali para poder refazer o jogo. Quem sabe, na próxima vez, ganhar um prêmio maior. Ou... nada também, né? É o risco, né? É uma loteria. Depois aí, com 12 acertos, teve um total de 289,803 apostas. Cada um levou pra casa 14 pila. Bom, e tem também a quantidade mínima, né? Que são apenas 11 acertos aí no Loto Fácil, que teve um total de... quer dizer, teve muita gente que acertou, mas vai levar pra casa um prêmio de consolação equivalente a R$ 7. Olha, tá lançada a sorte aí, né? Sorte é assim, né? Daqui a pouco o cara foi lá e fez um montão de jogos... Neca de Catibiriba. Depois o outro foi lá, fez apenas uma aposta simples, levou pra casa 2 milhões. O que você não pode deixar de fazer é fazer uma fezinha, né? Porque senão depois, ou seja, das duas, uma. Apostou ou não, pode ser que venha, mas pode ser que também você tenha aí uma grande sorte de levar pra casa aí este prêmio principal e assim dar um chega pra lá nesta falta de din-din que eu acredito que, além de atingir esse que vos fala... boa parte aí dos brasileiros, né? 4:36. Bora aqui com o nosso Show da Tarde e também registrando por aqui mais algumas participações, a galera interagindo com a gente aí, obrigado pelo carinho também da companhia. A gente vai mandar um abraço aqui pro Vinícius. Fala, Vinícius, um grande abraço pra você, também aqui pra nossa ouvinte, a Elisiane, também pra Vanderleia, também pra Maria Elizabeth, pro Marcos e pra toda a galera que tá participando com a gente, interagindo e também mandando pra cá as sugestões musicais pro nosso Show da Tarde. Tá aqui, ó, Marília Mendonça, Amante, não tem lá. Tá bom, tá tocando pra você. Abração.

0: Guilherme Santiago para fechar mais um bloco aqui do nosso Show da Tarde com o Hábito. Agora faltando 15 minutos para 5 da tarde, a gente tem um intervalinho bem rápido na sequência. Temos para você mais uma edição do nosso Flashback da Sua Vida, pedido do ouvinte que quer fechar esta tarde aí de terça-feira aqui com o nosso Show da Tarde, recordando aí bons tempos, recordando o grupo ALG com o sucesso Foi Sem Querer. Daqui a pouquinho pra você, depois do nosso intervalinho, que é rapidinho, daqui a pouco eu volto com a nossa música do passado pro seu presente aqui no nosso Show da Tarde.
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Bom também, né? Sucesso pra você, fechando aí mais um bloco musical, aliás, fechando mais uma edição do nosso Show da Tarde de hoje, Rio Negro e Solimões, o cowboy vai te pegar. Agora faltando só 6 minutos para 5 da tarde, agradecendo, é claro, o carinho da sua gostosa, da sua agradável companhia, para você que ficou até aqui e, claro, segue também aí noite afora, acompanhando a programação da Mais Ouvida aqui da 107.3. Na sequência, tem o programa Querência para você, tá bom? Um abração, fica com Deus, eu tô indo também com ele e, se ele permitir, amanhã a partir do meio-dia eu tô de volta pra mais um Show da Tarde junto com você. Valeu, tô indo nessa, fique bem, tchau, tchau, fui!

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isso mesmo, vamos aqui chegando mais uma vez. Muito boa tarde para você que se liga conosco. Vamos iniciando por aqui a programação do Querência nesta tarde de terça-feira. Com muita alegria que nós chegamos aqui na programação para seguir na sua companhia a partir de agora com o sucesso gaúcho, né? A boa música aqui do nosso Rio Grande que vai seguindo aqui na programação a partir de agora. Pra você, nosso ouvinte que nos acompanha todas as tardes, né? Sempre nos finais de tarde, nos faz companhia. Então vai nosso abração especial pra você, muito obrigada pela sua audiência. E seguimos então, a partir de agora, no tranco gauchesco, né? Por aqui até às 19 horas. Vamos seguindo com a boa música na programação por aqui. Você participa com a gente a partir de agora também, né? Pede o teu sucesso no 984-3524-90. E assim a gente faz. Juntos a programação do Querência deste dia 2 de junho de 2026. Vamos que vamos então, para você que já está ligado, né? Já está acompanhando a programação, nosso abraço, você que vai se aproximando por aí também, nosso abraço especial. Um ótimo final de tarde para você também. E vamos nós com música, Grupo de Casa, o recado do gaiteiro. Depois o Caboclo Brasileiro, sucesso com o Grupo Minuano na sequência. Música.

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3: Seguimos na programação aqui do Querência, agora 5h16. Vamos nós, seguindo com a boa música, para você que segue acompanhando a programação, né? Nesta tarde, você que se liga conosco e acompanha a Amizade FM, né? Vamos trazendo por aqui os Filhos do Rio Grande. E essa música eu atendo o pedido da nossa amiga Luzia, lá em Lagoa Vermelha. Tá na nossa companhia também, né? Todos os finais de tarde, tá ligada na programação aqui do Querência. Então vai meu abração também lá pra Luzia, oferecendo música pra nós aqui da rádio e pra todos os ouvintes também. Tá, então a música solicitada, Moço Triste, com os Filhos do Rio Grande, e depois a Flor do Meu Jardim pediu, e a gente roda também, com certeza, na programação do Querência. Tá bom? Um grande abraço pra você, uma ótima tarde pra você também.

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aí, de volta por aqui, a gente dá sequência na programação, agora 5h33, 5h33, temperatura neste momento na marca aí dos 16 graus, né? Neste finalzinho de tarde, a gente vai seguindo por aqui com uma boa música, o Sucesso Gaúcho segue em destaque aqui na programação. Vamos com Teixeirinha, e essa aqui eu mando um abração também especial lá pra nossa amiga Marli, todo o pessoal lá de Paraí que estão acompanhando também sempre, né, direto a programação aqui da Amizade FM. Então vai aquele abração especial lá pra Marli, oferecendo música pro seu esposo, também pra nós aqui da rádio e pra todos que estão nos ouvindo. Então vai nosso abração especial pra vocês aí, todo o pessoal lá de Paraí. A gente já roda então Teixeirinha, A Gaita Velha do seu Ari. Depois manda um abração também especial lá pro nosso amigo Alceu de Moraes, pra sua esposa Rosana, lá em Serafina Corrêa. Pessoal, estão na nossa companhia também todos os finais de tarde, né? Agradeço sempre aí o carinho da companhia e vamos tocar Gaúcho da Fronteira. E de O Gaúcho da Fronteira já tava até programada essa música aqui. Então na sequência a gente toca Rindo à Toa do Gaúcho da Fronteira. E depois também o pedido lá do nosso amigo Cabelo, lá em Guabiju. Tá ligado conosco também, oferecendo música pra Luzia, lá de Lagoa Vermelha. Também pra sua irmã Aline e pros seus sobrinhos, né? Toda a família lá de Guabiju. Então vai aquele abração lá pro Cabelo, toda a sua família, todo o pessoal lá de Guabiju. Na sequência, Lembranças, na voz aí do saudoso Porca Velha. E assim seguimos na primeira, tá? Então Teixeirinha e os Mirins, A Gaita Velha do seu Ari. Um ótimo final de tarde pra você.

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Bem, vamos nós, dando sequência na programação, 5 horas e 47 minutos. 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

0: A gente segue por aqui com música na programação, mandando um abraço para nossa amiga Suzana Girardello lá em Uliterno. Tá na nossa companhia, né? Sempre nos acompanhando, prestigiando a programação aqui da Amizade FM. Então vai aquele abração especial lá para nossa amiga Suzana Girardello lá em Uliterno. Música da saudosa Olivia Osório. Já vamos tocar na primeira por aqui o Caixão de Prata. Depois, deixa eu ver aqui o nosso WhatsApp. Deixa eu tocar o áudio aqui.
1: Boa tarde, tudo bem? Eldinho, eu queria pedir uma música com o Elton Tavares.
0: Uhum.
1: Acho que é Pilares. Daí eu ofereci para todos os ouvintes aí, para vocês aí da rádio aí. E se for atendido, agradeço.
2: Obrigado.
0: Certo, eu que agradeço. Grande abraço lá pro nosso amigo Dinho. Tudo de bom, na sequência a gente já roda, né? Depois da saudosa Olivia Osório, essa música bonita Pilares, a gente já roda na sequência também. Tá bom? Agora 9 minutos, faltando pra 6. Muito obrigada aí pelo carinho da sua companhia.

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0: Olá, meu amigo, olá, minha amiga ouvinte. Eu sou o Padre Ezequiel. Esse é o momento de despertar para o amor. Eu queria falar hoje sobre a importância de fazer pausas. Pausas que interrompem o nosso ritmo diário de trabalho, de ocupação, enfim, de preocupações e assim por diante. A pausa, de alguma forma, significa interromper o que eu fazia antes, interromper o precedente, fazer algo completamente diferente. Ativação dos sentidos não utilizados durante o trabalho, como o sentir, o paladar, o olfato e o movimento, são um contrapeso importante diante do trabalho no escritório, nas atividades profissionais, muitas vezes intensas e sem descanso. Por isso, para ter qualidade de vida, é importante fazer pausas, dar ritmo ao dia, mas não um ritmo só ocupado em trabalhar na mesma coisa. Na rotina, por exemplo, do escritório, dá para aproveitar pausas para pôr em ordem alguma coisa, como cuidar de flores, preparar algo para comer, fazer um pouco de ginástica ou fazer uma meditação e assim por diante. Por exemplo, quando um redator aproveita a pausa para ler o jornal, então ele não está fazendo nada diferente, ele está fazendo o mesmo. Quando alguém que trabalha no computador, todo dia no computador, aproveita a pausa para jogar jogos eletrônicos, ele está fazendo o mesmo. Então, as pausas são importantes, tanto é que cooperativas profissionais sabem que o trabalhador manual, se ele não faz pausas, ele aumenta o risco de acidentes. Por isso, nós devemos observar os sinais também do nosso corpo, que de alguma forma o corpo nos diz quando nós precisamos fazer pausas. Mas fazer pausa da atividade, fazer pausa do pensamento, fazer pausa da agitação é muito importante para nós termos qualidade de vida. Pensemos nisso. Vamos fazer uma oração. Deus de amor, fonte da bênção, fonte e origem do tempo, nos destes o tempo para vivermos bem, para colocarmos ritmo no tempo de tal forma que a vida possa fluir, para que encontremos o melhor. Por isso, ajudai-nos a trabalhar, mas também a descansar, a perceber o ritmo da vida e a perceber a necessidade que o nosso corpo e a nossa mente têm de descansar, de não manter o mesmo ritmo sempre até nos esgotarmos. Ajudai-nos, Senhor, a termos qualidade de vida. Em nome do Pai, do Filho, do Espírito Santo. Amém.
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Bem, de volta por aqui. Vamos seguindo em frente, 6:08. A gente vai seguindo a programação aqui do Querência. Boa música, Gaudéria, vai seguindo aqui pra você também. Neste início de noite, né, de terça-feira. Vamos dando uma passada aqui na previsão do tempo. Então vamos conferindo aqui a previsão para amanhã. Amanhã, quarta-feira, dia 3. Dia de sol com algumas nuvens, névoa ao amanhecer. Temperatura mínima de 10, a máxima de 19 graus. Sem previsão de chuva para amanhã, quarta-feira. Para quinta-feira, também sol com algumas nuvens durante o dia. Temperatura mínima de 10, a máxima de 19 graus. Sem previsão de chuva também para quinta-feira, né? Quinta-feira, feriado. E para sexta-feira, dia 5, sol com muitas nuvens durante o dia, período de céu nublado. Temperatura mínima de 12, a máxima de 20 graus. Também sem previsão de chuva aí para a próxima sexta-feira. 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

vamos nós com música, vamos com o Baitaca, atender o pedido aqui do nosso amigo João. Grande abraço lá pro João Marcos Melo, lá em Siríaco, ligado conosco também na sintonia aqui do Querência. Já vamos trazendo, né, as frutas da mata. Música bonita aí do Baitaca. Então vai especial lá pro nosso amigo ligado conosco também. Depois Teixeirinha, que é o pedido especial da nossa amiga Jandira, lá em Siríaco também. Grande amiga da gente e ouvinte aqui do nosso programa. Na sequência a gente já roda Pedaços de Mim. Teixeirinha com os Milongueiros. Tá oferecendo também, especialmente para suas amigas, a Nilce, também a Valdíria e a Armelinda, lá de Bento Gonçalves. É, tá mandando um abraço para elas e desejando uma boa noite abençoada para elas também. Então a gente agradece pela sintonia, toda essa turma, tudo de bom para vocês aí também. A gente já traz aqui na programação em seguidinha, né? Pedaços de Mim, sucesso bonito. A voz aí do Teixeirinha. E assim a gente segue, tá aí na primeira então, Frutas da Mata, sucesso aí do Baitaca. Agora 6 horas, 12 minutos.

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1: Vamos nós, seguindo por aqui, a gente confere agora as cotações agropecuárias desta terça-feira, dia 2 de junho. Conferindo então o valor da soja sendo cotada a R$ 121 a saca de 60 quilos, o milho a R$ 61 saca de 60 quilos e o trigo a R$ 68 a saca de 60 quilos. Aí as cotações então desta terça-feira com os preços médios, né, praticados aqui em nossa região. 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
4: 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É o trabalho se transformando em mais qualidade de vida para todos. O esporte une as pessoas e promove a saúde. E nós seguimos firmes, cuidando do que é de todos. Um grande abraço e seguimos juntos.
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É, e seguimos 6:24. Vamos nós falando também da padaria Delícias do Campo. 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Vamos nós com música na programação, vamos com o saudoso Pedro Hortaça, pedido também lá do nosso ouvinte Deró, lá em Siríaco, ligado conosco. Nosso abração especial lá pro Deró, tá sempre ligado aqui no nosso programa também. Pediu o Sorro Manso, então a gente já toca por aqui, né? A volta do Sorro Manso, sucesso na voz do saudoso Pedro Hortaça. Depois, pedido do nosso ouvinte Everson Grando, lá em Ibiraiaras, ligado também, tá na sintonia aqui do Querência, vai meu abração especial lá pro Everson Grando, todo o pessoal lá em Ibiraiaras, a música Vai Que Vai, né? É isso aí, Vai Que Vai, sucesso dos Monarcas, a gente roda na sequência por aqui também. Bom, aquele abraço a você que nos acompanha, você que nos prestigia, uma ótima noite pra você também.

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E seguimos na programação, 6:39. A gente vai seguindo por aqui até às 19h, né? Na sua companhia, com a música aqui do Rio Grande, que vai tocando pra você ligado, acompanhando também a programação aqui da Amizade FM. 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

Seguimos então com música, vamos com Porca Véia, mandando um abraço também pra nossa ouvinte Nilce, ligadinha conosco aqui, acompanhando Querência, forte abraço aí pra Nilce. Pediu Bugio, vamos trazendo Bugio então, com Porca Véia, canta essa música bonita. Depois, mais uma aí do saudoso Pedro Hortaça. Agora vamos tocar a décima do Sorro, que é o pedido do nosso ouvinte Edenilson, ligado conosco também, sempre na sintonia aqui do Querência. Pediu, a gente já roda em seguidinha, então, saudoso Pedro Hortaça, né? A décima do Sorro. Já vamos tocar por aqui também. Na primeira, tá aí o balanço do bugio na voz do saudoso Porca Véia. Agora 6 horas, 42 minutos.

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É 6:53 e a gente vai fechando por aqui a programação do Querência desta terça-feira. Uma ótima noite pra você, muito obrigada pela sua companhia. Fica tocando sucesso, parceiros do Grupo Cordiona, depois Grupo Manotaço, em seguidinha a Voz do Brasil, mas logo depois eu volto aqui na programação, né? E a gente segue com muito mais música pra você, tá bom? Tudo de bom, uma ótima noite pra você, até mais!

0: todo o país.
1: Terça-feira, 2 de junho de 2026.
0: Vamos ao destaque do dia. Brasil reage a tarifas americanas.
1: O governo recebe com indignação proposta dos Estados Unidos em fazer nova taxação a produtos brasileiros.
0: E afirma que não há justificativa para medidas unilaterais contra o nosso país ou contra patrimônios nacionais como o PIX.
1: Presidente Lula condena taxações e diz que PIX é de graça, público e do Brasil.
2: Não é possível. O país não aceita ser tratado como se fosse uma republiqueta de banana.
0: E ainda, saúde.
1: Inaugurado o novo hospital universitário em Catalão, Goiás, que vai beneficiar mais de 1,5 milhão de pessoas.
0: Unidade terá atuação de destaque nas áreas de clínica médica e cirúrgica, pediatria, atendimento a queimados e oncologia. Gabriela Noronha.
3: O hospital universitário de Catalão vai ampliar a formação de médicos. Com mais especialistas, a expectativa é reduzir o tempo de espera por consultas, exames e cirurgias na região.
1: E vamos falar também sobre o Desenrola Pequenos Negócios.
0: Quem tem dívida pode negociar e ficar no azul. Sobre o tema, vamos conversar com Paulo Pereira, ministro do empreendedorismo, da microempresa e da empresa de pequeno porte.
1: Hoje, na apresentação da Voz do Brasil, Luciana Vasconcelos e Luciano Seixas.
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1: O governo do Brasil reagiu à possibilidade de imposição pelos Estados Unidos de uma nova taxa de 25% a produtos brasileiros.
0: Um documento rebateu ponto a ponto as alegações norte-americanas, comprovando que na relação comercial entre os dois países, os Estados Unidos levam vantagem financeira.
1: Outro ponto defendido foi o sistema de pagamentos PIX, que o Brasil considera como inegociável.
4: Após uma reunião para discutir a intenção dos Estados Unidos de aplicar uma nova tarifa a produtos brasileiros, o vice-presidente Geraldo Alckmin lamentou a recomendação do escritório do representante de comércio dos Estados Unidos. Alckmin afirmou que as autoridades brasileiras forneceram farta documentação comprovando que a política comercial brasileira não discrimina nem prejudica o comércio dos Estados Unidos, tampouco viola normas internacionais vigentes.
5: O governo brasileiro recebe com indignação e entende ser extremamente injusta a recomendação, a proposta do USTR ao presidente Trump. E o presidente Lula vai trabalhar no sentido de que isso não se converta.
4: O governo brasileiro rebateu as alegações dos Estados Unidos para impor nova tarifa de 25% ao Brasil. Entre as justificativas, o país norte-americano alega restrição às grandes empresas de tecnologia, combate ao desmatamento e problema com propriedade intelectual. Em nota, o Brasil esclarece que não há qualquer restrição contra as grandes empresas de tecnologia dos Estados Unidos, que o governo brasileiro apresentou proposta para enfrentamento ao crime organizado e de combate à corrupção ao Departamento de Estado, e que o PIX não traz prejuízo às instituições financeiras norte-americanas. O ministro da Fazenda, Dario Durigan, afirmou, inclusive, que o sistema brasileiro de pagamentos é inegociável.
6: PIX, como esse símbolo maior da nossa soberania financeira, será protegido, será resguardado pelo governo do presidente Lula e não está em nenhum momento em questão para debate.
4: Em evento realizado em Goiás, o presidente Lula mostrou um cartaz com a frase "O PIX é do Brasil" e reafirmou a importância do sistema de pagamento para o brasileiro.
2: O PIX é do Brasil, porque o PIX é de graça e é público e ninguém paga nada. É só clicar o PIX que está resolvido o nosso problema. O país não aceita ser tratado como se fosse uma republiqueta de banana.
4: O presidente Lula também condenou a recomendação de nova taxação a produtos brasileiros e diz que conversou com o presidente Donald Trump sobre as questões comerciais na visita que fez aos Estados Unidos.
7: Eu fiz 3 horas de reunião com o Trump. Eu entreguei 4 documentos para eles. Eu entreguei um documento sobre a questão do comércio, provando para ele que eles são superavitários, não são deficitários, provando para ele que os principais produtos americanos pagam 0 de imposto aqui no Brasil, tudo isso dito para ele.
4: O ministro do Desenvolvimento, Indústria, Comércio e Serviços, Márcio Elias, afirmou que não são todos os produtos que entrariam nessa nova taxação e explicou como pode afetar o Brasil.
8: Os setores mais atingidos seriam de máquinas, de equipamentos, o que tem valor agregado e traz muito prejuízo para emprego, para renda, para as indústrias, o setor de plásticos, produtos de madeira, os papel, cartão, calçados, ferro fundido e peixes e crustáceos. Essas são as áreas mais expostas se essa proposta se convertesse em tarifas, coisa que a gente acredita que não vai ocorrer.
4: O prazo legal para que os Estados Unidos imponham a nova tarifa ao Brasil é 15 de julho. Até lá, o governo do Brasil espera reverter a recomendação. Reportagem Graziele Bezerra.
0: E o governo brasileiro informou que está cumprindo a meta de zerar o desmatamento até 2030, após a alegação contrária dos Estados Unidos.
1: Segundo o governo, a área queimada no país recuou cerca de 40% em 2025, frente à média do período 2017-2024.
0: Além disso, dados divulgados pelo MAP Biomas indicam que, em 2025, o desmatamento no Brasil atingiu seu menor nível em 7 anos.
1: Pela primeira vez desde 2019, o desmatamento ficou abaixo de 1 milhão de hectares em um ano.
0: O estudo constatou também queda de 20% no desmatamento em todos os biomas no ano passado em relação a 2024.
1: O secretário extraordinário de controle dos desmatamentos e ordenamento ambiental do meio ambiente, André Lima, comentou que os resultados vêm de um trabalho que engloba o controle do desmatamento e o reforço de fiscalização.
9: A gente vem conseguindo um trabalho incrível aí de todo o governo federal, fruto da implementação desses planos de prevenção e controle dos desmatamentos em todos os biomas, principalmente de algumas medidas estruturantes que elas vão começar a alcançar mais resultado a partir de agora, de forma mais expressiva a partir agora de 2026. O Brasil dando uma contribuição relevante em magnitude global, né, com impactos globais, não só locais, e mostrando também para os demais países que é possível, sim, almejar essa meta do desmatamento zero até 2030.
0: Mudanças na escala dos trabalhadores, que vão exigir adaptação dos pequenos empresários.
1: Programa Desenrola Pequenos Negócios, que pode ajudar os empreendedores e empresários endividados a acertarem as contas.
0: Temas que estão no radar do Ministério do Empreendedorismo, da microempresa e da empresa de pequeno porte. E nós hoje vamos conversar com o ministro Paulo Pereira sobre eles. Boa noite, ministro.
10: Boa noite, Luciana. Boa noite, Lucianos. Lucianos aqui. É uma alegria estar na Voz do Brasil.
0: Ministro, vamos começar falando sobre a escala 6x1 e os impactos que esse novo modelo de trabalho sobre os pequenos negócios vai ter. A escala 6x1 ainda vai ser pensada pelos senadores, né? Mas a gente vai falar agora um pouquinho desse impacto no comércio. O que está sendo esperado?
10: Ó, Luciana, em primeiro lugar, a gente acha importante dizer que a gente acha que o grande impacto da redução das escalas 6x1 é positivo para a economia, né? Em primeiro lugar, porque as pessoas vão ter mais tempo. E tendo mais tempo, elas vão consumir mais, vão mais ao cinema, vão mais aos restaurantes, vão estudar mais. As pessoas vão ter mais tempo para se formar, o que movimenta os negócios de educação e, ao mesmo tempo, aumenta a produtividade do trabalhador, que vai estar melhor formado e tudo mais. Vão ter mais tempo para cuidar da saúde, para cuidar da família. Então, de um modo geral, a gente imagina e espera um impacto positivo em vários negócios que vão crescer pelo aumento dessa demanda dos trabalhadores que terão mais tempo. Além disso, Luciana e Luciana, é importante dizer que nós vamos ter melhorias no ambiente do trabalho, trabalhadores mais assíduos, que vão ter mais tempo para cuidar da sua saúde, portanto vão estar menos licenciados por problemas de saúde. Só para você ter ideia, no ano passado, em 25, foram mais de 500 mil trabalhadores e trabalhadoras afastados por problemas de saúde, né? Rotatividade menor, uhum. E gente mais descansada, que se educa mais, vai ter maior produtividade. Então, a gente acha que o impacto é positivo. Agora, evidente, o presidente Lula está de olho para encontrar aqueles negócios, especialmente os pequenos e os médios, que possam ter algum impacto, vamos dizer, mais pesado, e aí nós estamos preparando medidas para ajudar esses empresários a passarem por essa mudança.
1: Ministro, a gente tem aqui uma pergunta de uma empresária de Brasília. Ela quer saber se o Ministério vai ajudar os empresários nessa transição. Vamos ouvi-la.
11: Meu nome é Carolina Celidônio, sou empresária, moro em Brasília. Ministro, boa noite. A pergunta é como o Ministério vai ajudar o microempresário na transição da escala 6x1 para a escala 5x2?
10: Olha, Carolina, a gente está olhando isso de perto e aí tem uma série de medidas. Então, em primeiro lugar, reforçar as medidas que já estão em curso, não é, Carolina? Assim, Desenrola 2, vocês acabaram de mencionar. É a primeira vez na história do Brasil que um governo federal entra em campo para reduzir as dívidas da sociedade, as dívidas das empresas, as dívidas das famílias, não é? Também indo para a segunda edição agora. Esse governo fez as maiores linhas para pequenos negócios, a primeira vez que tem uma linha específica para negócios que faturam até R$ 360 mil, pequenas empresas. o Procrédito 360, o Pronamp, então ampliação do ambiente de crédito. Fora isso, nós estamos pensando em algumas ações específicas para as microempresas. Aí duas coisas importantes. Em primeiro lugar, estamos pensando o que a gente pode fazer para melhorar o ambiente do MEI. Né? É a possibilidade de aumentar o teto, permitir que, né, microempresários que faturem um pouco mais possam continuar no MEI, eventualmente a possibilidade de contratar mais. Nós estamos estudando uma série de soluções para o empreendedor e para a empreendedora micro individual que tem essa atividade tão importante para o país. São 18 milhões de brasileiros aqui. E fora eventuais ponderações, processos de transição que também vão ser estudados no tempo certo. Então agora é focar na aprovação do Senado e o governo continuar na preparação das medidas para que esse público possa sair bem, sair de forma positiva dessa mudança.
0: Ministro, o senhor falou do Desenrola, o Desenrola 2.0, que tem um braço aí voltado para os pequenos negócios, né? Como é que os micro, pequenos e médios empresários podem renegociar as dívidas?
10: Olha, primeiro vamos olhar o que é o Desenrola, porque é uma ideia super bacana que o presidente Lula trouxe, né? Você não me perguntou disso, mas um comentário rápido. Desenrola tem uma parte importante para as pessoas físicas. Como um pedaço importante dos empreendedores brasileiros são empreendedores informais, esse Desenrola afeta também os empreendedores. Lá, Luciana, os empreendedores, as famílias, têm descontos de 30% a 90% das suas dívidas, juros pequenininho, de 1,99%, e prazos alongados para pagar. Como é que eu Desenrola pessoas jurídicas? Como é que vai funcionar o Desenrola para as empresas? Aliás, como é que funciona? A gente fechou agora o ciclo de um mês do Desenrola. Uhum. Primeiro lugar, o presidente Lula dá uma linha de crédito para que o sujeito, o empresário, saia de uma dívida cara e possa ir para uma dívida barata. Então, a pessoa pegou lá os juros do cartão de crédito, o cheque especial, o empréstimo pessoal, uma dívida de 10 mil reais em um ano pode ter virado 45, 46, 50 mil reais. Multiplica até 5 vezes a dívida em um ano. No Desenrola, essa pessoa pega um crédito barato com juros de Selic mais 5, ou seja, no máximo 20% ao ano, que é bem baixo para o Brasil, quer dizer, os 10 mil reais lá viram 11, 12. Até 2 anos de carência, ou seja, a pessoa pega o crédito, fica 2 anos para começar a pagar, e depois que ela começa a pagar, ela tem até 8 anos para pagar. Então, é de mãe para filho aqui o modelo do Desenrola para permitir que esses negócios que se endividaram muito no passado possam recuperar o seu fôlego para investir e gerar emprego. Ó, com um mês de programa, Luciana, a gente já tem mais de 10 bilhões emprestados para essas pequenas e médias negócios no Pronamp e no Procred. São 60 mil operações de Pronamp, que são as empresas um pouquinho maiores, mais de 18 mil operações do Procred. Então, até aqui o programa, nós estamos trabalhando, estamos focados, mas até aqui o programa é um sucesso.
1: Ministro, a gente tem mais uma pergunta aqui de um ouvinte sobre esse tema, vamos ouvir.
12: Meu nome é Carla Carnevale Gomes, sou proprietária de uma padaria em Eldorado do Sul, Rio Grande do Sul. E eu tenho uma dúvida, quem está com o nome sujo ou com o CNPJ negativado vai conseguir acessar o Desenrola com facilidade?
10: Olha, Carla, na verdade o Desenrola é pensado especialmente para essa pessoa. Se você está com esse problema, conhece algum empresário que está com esse problema, estimule a pessoa a buscar o Desenrola. Porque a ideia é exatamente essa, que a pessoa tem um crédito barato. Ô Luciano, por que esse crédito é barato? Olha, vejam que interessante o modelo criado pelo governo presidente Lula. Porque o governo garante a dívida. Por que o empréstimo é tão caro para um pequeno empresário? Porque ele não tem bem, ele não tem dinheiro no banco. Minha avó dizia assim, só consegue empréstimo quem não precisa, né? A pessoa que precisa não tem como garantir o débito. Por que que esse empréstimo é barato? Porque o governo garante o débito. Diz, banco, pode emprestar lá para dona Carla, dona da padaria, que se ela não pagar, eu pago. E isso permite que o modelo tenha juros menores. Então, esse programa, o Desenrola, é focado sim para aqueles que estão com o nome sujo, que estão negativados, que estão com dívidas bancárias. Basta que o empresário ou a empresária procure o seu banco e diga que quer entrar no Desenrola, entenda os termos e avance nessa contratação que se dá diretamente no banco que é detentor da dívida.
0: E já tem um balanço, o senhor falou 10 bilhões de reais pelo Pronamp e pelo Procred, que emprestam esse dinheiro para as pessoas, né? E tem um balanço mais?
10: É isso, acho que. É, veja, nós disponibilizamos um recurso grande, né, de garantia. O recurso pode chegar a 10 bilhões de reais da parte do governo, que vai permitir empréstimos de até 60 bilhões de reais, é bastante dinheiro. E os dados que a gente tem hoje, aliás, os dados estão fresquinhos aqui, a gente acabou de levantar. São dessa ordem, quer dizer, são mais de 10 bilhões emprestados já. É, no Pronamp, o Pronamp é aquela empresa um pouquinho maior, que pode faturar até 4,8 milhões de reais por ano, uma empresa grande já. No Pronamp são 60 mil operações já, mais de 60 mil operações. E no Procred, que essa é uma linha que a gente tem especial carinho, porque foi criada pelo presidente Lula para as empresas menores, que faturam até 360 mil reais por ano, 30 mil reais por mês. No Procred a gente tem mais de 18 mil empresas que já buscaram essa linha de apoio, para que, como eu disse, possam limpar seus nomes e voltar a investir, gerar emprego e fazer o Brasil crescer.
1: Ministro, agora a gente recebeu também perguntas de microempreendedores individuais. O Ideraldo do Acre quer saber sobre o teto de faturamento do MEI. Vamos ouvir.
13: Senhor ministro, meu nome é Ideraldo Gomes, moro na cidade de Chapuri, estado do Acre. Atualmente eu sou MEI e eu queria lhe perguntar se há perspectiva do teto subir, que hoje é de 81 mil, se há perspectiva do teto subir mais.
10: Olha, o Ideraldo está bem informado e está acompanhando os debates nacionais importantes aí. Primeiro assim, Ideraldo, primeiro só fazer um comentário rápido sobre o MEI. O MEI é uma criação do presidente Lula, né? O que que faz o MEI? É uma revolução social no Brasil, porque são 18 milhões de brasileiros que estavam na renda informal, que, portanto, não tinham um comprovante lá para poder alugar uma casa, não tinham um comprovante para tomar um empréstimo. Se fosse lá a senhora que faz a tapioca de manhã, se acidentasse, ela não tinha auxílio-doença. Se fosse a manicure e engravidasse, ela não tinha auxílio-maternidade. Então, o que fez o presidente Lula? Criou um microempreendedor individual, botando todo o sistema de previdência à disposição dessas pessoas. Então, todos os direitos previdenciários que um celitista tem, eles passaram a ter também, formalizando a renda e gerando um CNPJ. Portanto, é uma revolução criada pelo presidente Lula lá no segundo mandato dele. Qual que é o pleito da categoria hoje, Luciano? É que há muitos anos esse teto tem um limite de quem pode ser MEI. Como é um modelo muito facilitado, a pessoa, um empreendedor no Brasil há 10 anos antes do MEI tinha que pagar 15 tributos para empreender. Agora ele paga R$80 por mês, uma vez só, uma única guia. Como é muito facilitado, tem um limite. Só pode entrar no MEI quem fatura até 81 mil. Mas faz mais de 10 anos que esse limite não é atualizado. Os governos passados esqueceram o MEI, negligenciaram o MEI. Então o presidente Lula determinou que o governo ache uma solução. Essa solução tem que ser feita com cuidado, porque tem impacto fiscal e o compromisso do presidente Lula com a saúde fiscal do Brasil é total. Mas nós estamos em fase final de análise. Quero dizer lá para o nosso amigo do Acre que nos próximos dias a gente deve ter uma proposta para melhorar, facilitar e permitir que esses MEIs cresçam ainda mais em faturamento.
0: Então a gente vai estar esperando, ministro. A gente conversou aqui com Paulo Pereira, que é ministro do empreendedorismo, da microempresa, da empresa de pequeno porte. Muito obrigado aqui pela sua participação na Voz do Brasil.
10: Obrigado, ó, foi rápido, valeu demais. Quero voltar outras vezes, é um prazer estar com vocês.
1: Atendimento para a população e formação de médicos especialistas.
0: Foi inaugurado hoje o Hospital Universitário de Catalão, em Goiás, que vai atender mais de 1,5 milhão de pessoas da região.
1: O presidente Lula esteve na inauguração e também visitou o Hospital Universitário de Rio Verde, que tem sido referência em inovações tecnológicas no SUS.
14: O novo Hospital Universitário da Universidade Federal de Catalão vai atender 56 municípios da região centro-sudeste de Goiás, beneficiando mais de 1,5 milhão pessoas. A estrutura tem capacidade para 166 leitos de internação, incluindo UTI adulto e neonatal, e conta ainda com salas cirúrgicas, obstétricas, de endoscopia, consultórios ambulatoriais e parque de diagnóstico por imagem completo. Para iniciar as atividades, o Hospital Universitário recebeu 67 milhões de reais do governo federal. E para o custeio da unidade, o Ministério da Educação vai garantir um repasse anual de 261 milhões de reais. O presidente Lula destacou a importância da parceria para concluir projetos como este.
15: Muitas vezes as prefeituras ou o próprio estado, às vezes, têm condições de fazer um hospital. Mas o problema da saúde, o mais simples é o hospital. O que é difícil é comprar as máquinas que precisa e o custeio do hospital. E aí é que entra a comparsência democrática. É estabelecer que um ente sozinho não consegue fazer as coisas, então é preciso juntar prefeito, governo do estado, presidente da república e Deus para que a gente atenda aos interesses do povo desse país.
3: Além de garantir atendimento a quem precisa, o Hospital Universitário de Catalão vai ampliar a formação de médicos. Com mais especialistas, a expectativa é reduzir o tempo de espera por consultas, exames e cirurgias na região. A medida integra o programa Agora Tem Especialistas do Ministério da Saúde. O ministro da pasta, Alexandre Padilha, comentou os resultados do programa pelo país.
16: O Agora Tem Especialista, que criou uma tabela de financiamento que é 3 vezes maior do que a antiga tabela SUS, que permitiu que hospitais privados pudessem abrir as portas para atender os pacientes do SUS, que faz investimentos como esse que nós estamos fazendo aqui, nesse um ano, 2025, nós batemos o recorde de cirurgias eletivas pelo SUS, 14 milhões e 900 mil cirurgias pelo SUS.
3: Também nesta terça-feira, o presidente Lula visitou o Hospital Municipal Universitário de Rio Verde. A unidade se tornou referência em inovação na rede pública de saúde e realizou este ano a primeira cirurgia robótica pelo Sistema Único de Saúde da região. Reportagem Gabriela Noronha.
0: E pela manhã, o presidente Lula esteve em Catalão para inaugurar a nova sede do Instituto Federal Goiano.
1: O novo local ampliou a capacidade de atendimento e substituiu o imóvel anterior, que era alugado.
17: Foi com base na qualidade de ensino que o estudante Heitor Martinez de Andrade escolheu o Instituto Federal de Catalão para fazer o curso de técnico em informática integrado ao ensino médio. Agora, com as instalações novinhas, ele conta que está ainda mais animado.
18: A gente não tinha várias coisas básicas. Era um lugar muito remoto, aqui já é um lugar bem mais próximo do centro urbano. Está tudo no prédio novo, contribui muito para a gente se dedicar para a aprendizagem.
17: A nova sede do Instituto Federal Goiano recebeu 6,5 milhões de reais em investimentos do novo PAC, que financiaram mais de 70% do valor total da obra. A unidade de Catalão já conta com mais de 2.800 matrículas. A previsão é que outras 800 vagas sejam oferecidas com a contratação de mais servidores e a abertura de novos cursos até o ano que vem. A nova estrutura também fortalece projetos de pesquisa desenvolvidos pelo campus. Um deles busca criar rotas tecnológicas para o processamento de minerais críticos e terras raras extraídos do complexo mineral de Catalão. O ministro da Educação, Leonardo Barchini, falou sobre o potencial dos institutos federais.
19: Que educação pública gratuita de qualidade quer dizer soberania, quer dizer que nós vamos preservar as nossas terras raras, os nossos minerais críticos, o meio ambiente.
17: Em todo o estado de Goiás, há 14 campi do Instituto Federal, que oferecem 236 cursos e contam com mais de 30 mil alunos matriculados. No Brasil, os IFES possuem 36 sedes próprias, com investimento de mais de 430 milhões de reais por meio do novo PAC. O presidente Lula ressaltou a importância da educação na transformação do país.
15: Não tem saída se a gente não investir na educação. O que a gente vai investir hoje é retorno financeiro amanhã, é retorno cultural.
17: Durante a cerimônia, o Ministério da Educação lançou um edital que vai financiar a participação de estudantes em competições científicas nacionais e internacionais. A iniciativa busca ampliar oportunidades para jovens pesquisadores e incentivar a produção científica em todo o país. De Catalão, em Goiás, Luana Karen.
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0: A China reconheceu todo o território brasileiro livre da febre aftosa sem vacinação.
1: A decisão foi anunciada durante a visita do ministro das Relações Exteriores, Mauro Vieira, a Pequim.
0: O Brasil não registra há 20 anos casos de febre aftosa, uma doença viral altamente contagiosa que afeta animais bovinos, suínos, caprinos e ovinos.
1: E essas foram as notícias do Governo do Brasil.
0: Uma realização da Secretaria de Comunicação Social da Presidência da República.
1: Com produção da empresa Brasil de Comunicação.
0: Fique agora com as notícias do Poder Judiciário e do Congresso Nacional. Uma boa noite.
1: Boa noite para você e até amanhã.
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22: STF determina que a União elabore plano de retirada do garimpo ilegal do território Cinta Larga.
23: Para o STJ, ação coletiva é inadequada para discutir reajustes em locação de veículos para motoristas de aplicativo.
22: Justiça condena a empresa a indenizar técnicos de segurança do trabalho que foi agredido por um colega durante o expediente.
23: Boa noite, eu sou Marcelo Della Libera.
22: E eu, Marcela Luiza.
23: A União tem 30 dias para apresentar um plano para a retirada do garimpo ilegal no território indígena Cinta Larga, em Rondônia e Mato Grosso.
22: A decisão é do ministro Flávio Dino, relator do caso no Supremo Tribunal Federal. Ele levou em conta a persistência das atividades ilegais na região.
23: De acordo com a decisão, o documento deverá prever a atuação dos órgãos federais e estaduais competentes.
22: Após ser solicitado ao relator e aprovado, o plano deverá ser executado no prazo máximo de 60 dias corridos.
23: Ação coletiva é via inadequada para discutir suposto abuso em reajuste na locação de veículos para motoristas de aplicativo.
22: Essa conclusão é do STJ, Fátima Uchoa.
24: O Sindicato dos Motoristas de Aplicativo do Estado ajuizou ação coletiva contra uma empresa que atua na locação de veículos para a categoria, pedindo o reconhecimento do caráter abusivo dos reajustes e que a empresa fosse proibida de aplicar novos aumentos e de cancelar os contratos, além de ter de indenizar por dano moral coletivo. O processo foi extinto sem resolução do mérito, o que foi mantido pela terceira turma do STJ. Segundo a relatora ministra Nancy Andrighi, a ação coletiva não é cabível, pois é preciso analisar individualmente as condições de cada contrato, o que afasta a existência de um mesmo fato gerador capaz de atingir várias pessoas de maneira semelhante.
23: Um técnico de segurança do trabalho que foi agredido por um colega durante o expediente deverá ser indenizado em R$30 mil.
22: Para o TST, a empresa tem obrigação de manter um ambiente de trabalho saudável. Larissa Batista.
25: De acordo com o boletim de ocorrência, a agressão ocorreu porque o técnico de segurança do trabalho havia identificado que um dos trabalhadores estava com o uniforme rasgado e sem itens obrigatórios de segurança. As instâncias anteriores condenaram a construtora ao pagamento de R$30 mil e converteu o pedido de demissão em rescisão indireta. No TST, a condenação foi mantida, uma vez que a empresa responde por atos praticados pelos empregados durante o expediente e tem o dever de garantir um ambiente seguro, prevenindo situações de violência e preservando a integridade física e psicológica dos trabalhadores. A decisão foi unânime e ainda cabe recurso.
23: Justiça condena município de Santana, no Amapá, a recuperar muro de arrimo na área portuária.
22: A decisão atende um pedido do MPF, Vanessa Pereira.
26: Segundo laudos da Defesa Civil, o muro entrou em colapso e oferece riscos humanos, patrimoniais e ambientais. Na sentença, a Justiça determinou que a Prefeitura de Santana realize a reforma da estrutura e garanta a segurança do muro de arrimo. Além disso, o município

0: A Justiça Federal determinou que a União adote as medidas necessárias para regularizar a situação migratória de 16 indígenas da Argentina que estão residindo em Itapiranga, Santa Catarina.
1: O pedido foi feito pela Defensoria Pública da União, que alegou que o grupo não tem nenhum documento de identidade.
0: Segundo a decisão, a Polícia Federal deve admitir a autodeclaração do grupo como elemento inicial de identificação.
1: Também deverá ser realizado, no prazo de 60 dias, o atendimento individualizado dos interessados com o objetivo de viabilizar a presença dos indígenas e a coleta dos elementos necessários para a identificação do grupo.
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0: Boa noite.
1: Uma boa noite e até amanhã.
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4: Eu sou Paula Groba.
5: E eu sou Humberto Pinheiro.
4: E estes são os destaques de hoje do Jornal do Senado, que começa agora.
5: Senado derruba a resolução do CONANDA sobre atendimento a menores de 14 anos vítimas de violência sexual.
4: Fim da escala 6x1, Davi Alcolumbre afirma que proposta sobre redução de jornada de trabalho passará por comissões antes do plenário.
5: Projeto apresentado no Senado muda regras para a criação de CPIs e análise de denúncias contra ministros do Supremo.
4: Boa noite.
5: Boa noite.
4: As regras para o atendimento de crianças e adolescentes vítimas de violência sexual podem mudar. O Senado aprovou a revogação, ou seja, o cancelamento de uma resolução do CONANDA, o conselho ligado ao Ministério dos Direitos Humanos e Cidadania, que orientava órgãos públicos e profissionais da rede de proteção sobre como acolher essas vítimas.
5: A norma também tratava dos procedimentos em casos de gravidez decorrente de estupro e do acesso ao aborto previsto em lei. O texto segue agora para promulgação. Mais informações com Rodrigo Rezende.
6: A resolução do Conselho Nacional dos Direitos da Criança e do Adolescente, o CONANDA, traz diretrizes para atendimento de crianças e adolescentes vítimas de violência sexual. O texto também trata da garantia da interrupção legal da gravidez quando esta for decorrente de estupro. A resolução diz que a interrupção legal da gestação é um direito humano de crianças e adolescentes vítimas de violência sexual e que a ausência dos pais ou responsáveis legais não impede o pleno exercício do direito à informação de crianças e adolescentes, sendo obrigatório que todas as informações e esclarecimentos sobre a interrupção da gestação sejam fornecidas de forma clara e acessível. A relatora da proposta, que susta a resolução, senadora Damaris Alves, do Republicanos do Distrito Federal, argumenta que partes do texto deveriam ter sido elaboradas pelo Congresso e não pelo CONANDA, e por isso ele deve ser cancelado.
7: Fazer uma outra resolução sem extrapolar as questões constitucionais que o CONANDA extrapolou. É isso que nós estamos questionando aqui.
6: Ainda de acordo com a resolução, o acesso à interrupção legal da gestação no caso de crianças e adolescentes vítimas de estupro não dependeria da feitura de boletim de ocorrência relativo à situação de violência sexual e de decisão judicial autorizativa do procedimento.
4: E uma substância tóxica ainda presente em tintas e materiais de revestimento poderá ter o uso ainda mais restrito no Brasil. O Senado aprovou um projeto que reduz para 90 partes por milhão o limite de chumbo permitido nesses produtos, reforçando a proteção da saúde de trabalhadores e consumidores. O texto alinha o Brasil aos padrões internacionais de proteção à saúde.
5: A exceção vale para tintas de uso industrial e marítimo, como as utilizadas para prevenir corrosão e ferrugem. A proposta estabelece penalidades a quem descumprir as regras, como notificação, produto apreendido ou multa com valor equivalente ao da mercadoria apreendida. O texto segue agora para a sanção presidencial.
4: A proposta que reduz a jornada de trabalho e garante 2 dias de descanso semanal, também conhecida como fim da escala 6x1, passará por debates no Senado antes da votação. O presidente da Casa, Davi Alcolumbre, afirmou que o texto aprovado pela Câmara dos Deputados será analisado pelas comissões temáticas antes de chegar ao plenário. Segundo ele, por afetar diretamente trabalhadores,

0: empresas e a economia do país, a medida exige um debate amplo e aprofundado com todos os setores envolvidos.
1: Ao anunciar uma reunião com líderes partidários para discutir o tema na próxima semana, Alcolumbre destacou que cabe ao Senado aperfeiçoar propostas de grande impacto social e econômico, e não apenas confirmar decisões já tomadas pela Câmara.
2: Essa proposta vai ter que tramitar nas comissões. Não é razoável que a Câmara dos Deputados passe 5 meses debatendo um assunto muito relevante para o Brasil e o Senado Federal seja obrigado a carimbar um texto aprovado na Câmara. Seria muito razoável se o Senado pudesse melhorar um texto com essa importância, se os senadores pudessem debater um assunto dessa envergadura com calma, sem assodamento, sem pressa.
0: E antes de se posicionar sobre a tarifa extra de 25% proposta pelos Estados Unidos para produtos brasileiros, o Senado deve ouvir o setor produtivo.
1: O presidente da Comissão de Relações Exteriores, senador Nelson Ultradi, defendeu a análise de dados concretos sobre os impactos da medida. Segundo ele, o momento exige cautela. Repórter Raíssa Abreu.
3: A proposta de uma nova tarifa, que ainda precisa ser aprovada pelos Estados Unidos, veio dias depois do anúncio de que o governo Trump havia classificado o primeiro comando da capital, o PCC, e o Comando Vermelho como organizações terroristas. O senador Nelson Ultradi, do PSD de Mato Grosso do Sul, que é presidente da Comissão de Relações Exteriores, não descarta o envio de uma missão diplomática, institucional e apartidária aos Estados Unidos.
4: Não é uma pauta de governo ou de oposição, é uma pauta de Estado. Quanto menos contaminação política eleitoral tiver nesse momento, melhor vai ser para o país.
3: A proposta dos Estados Unidos sobre novas tarifas ainda depende de consulta pública e de uma audiência prevista para julho. O tema faz parte de investigação que concluiu que algumas práticas brasileiras, como o uso do PIX, seriam prejudiciais ao comércio estadunidense.
0: Quem vende um imóvel no Brasil pode pagar menos imposto no futuro. Um projeto em análise no Senado autoriza a atualização anual do valor de imóveis declarados no imposto de renda pela inflação oficial do país.
1: Com isso, o contribuinte reduziria a diferença entre o valor de compra e o de venda do bem, diminuindo a cobrança do imposto sobre o ganho de capital. A reportagem é de Alexandre Campos.
5: De acordo com a proposta do senador Flávio Arnes, do PSB do Paraná, o ajuste no valor do imóvel poderá ser feito com os índices anuais do IPCA a partir de 1º de janeiro de 1996. Com o exemplo de um imóvel que na aquisição em 2002 custou R$100 mil e foi vendido em 2026 por R$600 mil, Flávio Arnes explicou que pela regra atual, sobre o ganho de capital de R$500 mil, será aplicada a alíquota de 15%, o que representa um imposto de R$75 mil.
6: Qual que é a nossa proposta de mudança? Valor de compra em 2002, R$100 mil. Valor de venda em 2026, R$600 mil, pela correção inflacionária do valor do imóvel desde sua aquisição, R$400 mil. O ganho de capital será de R$200 mil. O imposto será 15% sobre R$200 mil, ou seja, R$30 mil é uma redução de R$45 mil.
5: Outros dois projetos apresentados recentemente permitem a dedução de gastos com a aquisição de aparelhos auditivos, lentes de contato corretivas e óculos de grau, inclusive a armação, da base de cálculo do imposto de renda.
0: Outro projeto apresentado no Senado propõe mudanças em decisões que hoje ficam concentradas nas mãos do presidente da Casa. A proposta estabelece prazos e prevê a participação de órgãos colegiados na análise de pedidos de criação de comissões parlamentares de inquérito, as CPIs, e de denúncias por crime de responsabilidade contra ministros do Supremo Tribunal Federal.
1: Atualmente cabe ao presidente do Senado decidir sozinho sobre essas questões. A reportagem é de Marcela Diniz.
7: De acordo com o projeto, o presidente do Senado terá 5 dias para verificar se o pedido de criação de CPI atende os requisitos constitucionais e regimentais. Se estiver tudo ok, o documento deverá ser lido na sessão seguinte ao término do prazo e, a partir daí, a CPI deverá ser instalada em até 10 dias. Caso o presidente não se manifeste, caberá ao primeiro vice-presidente do Senado fazê-lo e, na falta do vice, a mesa do Senado votará o pedido dentro de 5 dias. O autor do projeto, senador Isalci Lucas, do PL do Distrito Federal, critica a concentração de poderes na figura do presidente do Senado e argumenta que a definição de prazos é necessária para que as CPIs cumpram seu papel de ser instrumento das minorias para a investigação de irregularidades.
8: Nenhum direito constitucional pode depender da boa vontade de uma única pessoa. Quando a Constituição garante um instrumento de fiscalização, esse instrumento precisa funcionar.
7: No caso de denúncia contra ministro do Supremo Tribunal Federal, o projeto dá 15 dias de prazo de análise para o presidente do Senado. A rejeição só se dará por voto da maioria absoluta da mesa diretora.
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1: Edição de Paula Groba. Trabalhos técnicos de Eliseu Caires. O Jornal do Senado fica por aqui. Acompanhe agora as notícias da Câmara dos Deputados. Boa noite.
0: Boa noite e até amanhã.
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11: Atuação na defensoria pode dar desconto no FIES a estudantes de direito.
12: Avança nas comissões a criação de carteira de identificação oncológica.
13: O projeto determina fornecimento de alimentação ao empregado doméstico.
14: Boa noite. Projeto em discussão na Câmara torna obrigatório o fornecimento de alimentação aos empregados domésticos. Confira os detalhes com o repórter Luiz Cláudio Canuto.
15: A Comissão de Trabalho da Câmara aprovou projeto que obriga o fornecimento de alimentação ou vale-refeição para empregados domésticos. O texto estabelece a responsabilidade do Poder Executivo em regulamentar as condições e os valores dos benefícios. A proposta da deputada Denise Pessoa, do PT do Rio Grande do Sul, muda a lei que regulamenta o trabalho doméstico. A relatora, deputada Érica Hilton, do PSOL de São Paulo, foi favorável à proposta.
16: Para que a trabalhadora ou o trabalhador doméstico possa adquirir a sua própria alimentação, possa se alimentar. Hoje nós não temos nenhuma legislação, nem a CLT prevê esse tipo de alimentação em natura ou via ticket ou algum fornecimento de vale refeição. E isso escancara um Brasil profundo de desigualdade, um Brasil profundo que estabeleceu os parâmetros e as relações do trabalho doméstico ancorado numa relação praticamente escravocrata do que é esse trabalhador dentro da sua casa. Como é que essa trabalhadora, como eu coloquei no meu voto, muitas vezes fazendo a alimentação daquela família, quando se trata, né, de estar na casa de família, não tem a garantia de poder se alimentar com aquele alimento.
15: Érica Hilton lembrou que desde 2006, uma lei passou a proibir ao empregador doméstico descontar do salário alimentação, roupas, higiene e moradia, além de despesas de transporte, hospedagem e alimentação em caso de acompanhamento em viagem. O projeto ainda vai ser analisado pela Comissão de Constituição e Justiça. Para virar lei, a medida precisa ser aprovada pela Câmara e pelo Senado. Da Rádio Câmara de Brasília, Luiz Cláudio Canuto.
10: Economia.
17: Wellington Prado, do PSD, condena o reajuste da tarifa de energia elétrica autorizado para Minas Gerais e afirma que a população está sendo penalizada com aumentos acima da inflação. Segundo ele, consumidores, comerciantes, indústrias e produtores rurais serão afetados pela medida.
14: Wellington Prado questiona ainda a qualidade dos serviços prestados pela empresa responsável, citando interrupções frequentes no fornecimento de energia. O parlamentar defende mais fiscalização do setor e anuncia iniciativas para contestar o reajuste e cobrar melhorias no atendimento.
10: Trabalho.
17: Luiz Lima, do Novo do Rio de Janeiro, critica o fim da escala 6x1 e questiona os possíveis efeitos da medida sobre a informalidade, os custos das empresas e a geração de empregos. Para o deputado, a mudança foi aprovada sem debate aprofundado sobre seus impactos econômicos.
14: Luiz Lima também compara indicadores econômicos do Brasil com os de outros países, destacando diferenças de salários e carga tributária. O parlamentar manifesta preocupação com a perda de competitividade da economia brasileira e com a transferência de empresas para países vizinhos.
17: Durante viagem ao Maranhão, Rubens Pereira Júnior, do PT, declara que recebeu congratulações por votar pela redução da jornada de trabalho. O deputado reforça que o projeto é mais uma medida do governo que tem como foco o segmento mais vulnerável da população.
14: Rubens Pereira Júnior também relata visitas a lideranças políticas dos municípios de Brejo, Buriti, São Mateus e Lagoaçu. Ele se coloca como um canal para as demandas dos servidores municipais e das comunidades do interior junto à Câmara.
10: Comissões.
17: Deputados querem alterar a CLT para aumentar a proteção de trabalhadores estáveis. O repórter José Carlos Oliveira nos explica as mudanças.
18: Trabalhadores com estabilidade provisória no emprego poderão ter nova proteção na consolidação das leis do trabalho, a fim de evitar injustiça nos casos de demissão por justa causa. A medida beneficia, por exemplo, gestantes e dirigentes sindicais que têm direito à estabilidade temporária na CLT. As alterações constam de projetos de lei dos deputados Ivan Valente, do PSOL de São Paulo, e Vicentinho, do PT de São Paulo, organizados em texto único do relator na Comissão de Trabalho da Câmara, deputado Bongás, do PT do Rio Grande do Sul.
19: O projeto exige, a partir do momento em que foi, por parte da patronal, dito que está sob justa causa esse trabalhador com estabilidade demitido, no máximo em até 10 dias, ele precisa abrir o inquérito. Aberto o inquérito, passa então a ter a defesa e, em confirmando a justa causa, aí efetivamente está consolidado, ele vai ser afastado. Mas, se o trabalhador conseguir provar que a justa causa estava incorreta, a empresa vai ser obrigada a mantê-lo no emprego e a pagar o seu salário.
18: Atualmente, a CLT já prevê a apuração de falta grave para a demissão por justa causa, mas não determina a obrigatoriedade do inquérito. Já a proposta da Câmara diz que o empregador deverá apresentar reclamação por escrito contra o trabalhador à vara ou ao juízo de direito dentro de 10 dias. A demissão só será efetivada após decisão definitiva da Justiça. Bongás explica o quadro atual que ele espera ver superado após a transformação dessa mudança em lei.
19: Trabalhador que tem estabilidade no emprego não pode ser demitido, e nem mais distante. Mas num caso de demissão de justa causa, o que que acontece hoje? Tradicionalmente, o empregador demite e não abre um inquérito para que possa justificar e para que o trabalhador possa se defender. E aí essa pessoa passa a não receber salário, fica meio no anonimato. Se é um dirigente sindical que tem estabilidade no emprego, vai ao sindicato, mas ele não pode estar na empresa, não recebe salário, o sindicato tem que administrar essa situação. Então, algo totalmente injusto.
18: A proposta que protege gestantes e trabalhadores com estabilidade sindical em caso de demissão por justa causa está em análise agora na Comissão de Constituição e Justiça. Se for aprovado na CCJ, poderá seguir diretamente para análise do Senado, sem necessidade de votação no plenário da Câmara. Da Rádio Câmara de Brasília, José Carlos Oliveira.
10: Desenvolvimento Regional.
14: Ranieri Paulino, do Republicanos, cobra do governo da Paraíba a interiorização do atendimento às pessoas com deficiência, evitando que tenham que viajar longas distâncias até a capital para tratamentos básicos e especializados.
17: Ranieri Paulino defende também um projeto de sua autoria para federalizar a rodovia de ligação entre Café do Vento, Sapé e Guarabira, facilitando o fluxo regional. Ele convoca os deputados do estado a incluir a região do Brejo Paraibano no orçamento federal, garantindo mais recursos para a população.
14: Átila Lins, do PSD, considera que a agenda do governo federal produziu avanços para o Amazonas. O deputado cita a entrega de moradias do Minha Casa Minha Vida em Manaus e as ações voltadas à recuperação da BR-319, corredor que integra o Amazonas ao restante do país.
17: Átila Lins também destaca investimentos em infraestrutura, como a construção do porto da Manaus Moderna e a retomada do programa Luz para Todos. Para ele, as iniciativas abrem perspectivas positivas para o desenvolvimento do interior do estado.
10: Transportes.
14: Charles Fernandes, do PSD da Bahia, critica a decisão da Azul de reduzir a capacidade dos voos regionais que atendem Guanambi. O deputado afirma que a companhia trocou uma aeronave maior por outra de 9 lugares, apesar de a antiga operação registrar cerca de 70% de ocupação.
17: Charles Fernandes aponta que a Azul adotou medida semelhante para voos em Vitória da Conquista. Ele cobra providências do governo federal contra a concentração do mercado aéreo, alegando que a situação encarece passagens e compromete investimentos no interior da Bahia.
10: Agricultura.
14: Padre João, do PT de Minas Gerais, critica o uso de agrotóxicos e pede que o Congresso incentive os bioinsumos e a produção orgânica. Segundo ele, substâncias proibidas seguem presentes na produção agrícola brasileira, ameaçando exportações e impactando a saúde pública.
17: Padre João afirma que a União Europeia e a China já teriam rejeitado produtos brasileiros por apresentarem resíduos de agrotóxicos. O parlamentar reforça ainda que o uso dessas substâncias provoca o desequilíbrio ambiental e pode contaminar lençóis freáticos.
10: Educação.
14: Formados em direito que atuarem na defensoria pública podem ter desconto no FIES. A repórter Júlia Lopes explica como será o abatimento.
20: Pessoas formadas em direito poderão ter desconto de 1%, incluídos juros, no saldo devedor do FIES, o Fundo de Financiamento ao Estudante do Ensino Superior. O projeto aprovado na Comissão de Educação da Câmara dos Deputados se aplica àqueles que prestarem serviços à Defensoria Pública. A proposta inclui esse grupo na Lei do FIES, que atualmente prevê o abatimento desse valor no saldo devedor para professores efetivados da rede pública de educação básica, graduados em licenciatura e com jornada mínima de 20 horas semanais. Médicos de família das Forças Armadas que atuam em regiões com carência de profissionais e também profissionais da saúde que trabalharam no Sistema Único de Saúde durante a pandemia da Covid-19. No texto, a prestação de serviços pelos graduados em direito deverá ser feita de forma não remunerada, com jornada mínima de 8 horas semanais. Para o relator, deputado Tiago De Joaldo, de Sergipe, o projeto insere essas pessoas no mercado de trabalho e no futuro pode beneficiar outros cursos de graduação.
21: A gente fez um acréscimo ali no final do dispositivo de que isso vai depender da disponibilidade orçamentária do governo, então não é todo mundo que vai ter o acesso automático ao desconto, então vai ter essa regulamentação que o governo vai emitir para isso. Acho que abre inclusive portas para que outros cursos extremamente importantes como a área de medicina, a área de engenharia agronômica, engenharia civil, né, a gente possa estar colocando essa mão de obra também em setores públicos à disposição da sociedade.
20: O FIES é um auxílio financeiro aos estudantes para a realização de cursos de graduação em instituições privadas de ensino superior. Nos últimos 10 anos, o fundo beneficiou mais de 1 milhão de estudantes. Para isso, o Ministério da Educação, por meio do Fundo Nacional de Desenvolvimento da Educação, destinou um orçamento de quase 120 bilhões de reais desde 2015. O deputado Rafael Prudente, do MDB do Distrito Federal, autor da proposta, destacou que o desconto no saldo devedor do FIES, além de diminuir a dívida dos estudantes de direito, também contribuirá com a população que precisa de atendimento jurídico gratuito. A proposta segue agora em análise na Comissão de Finanças e Tributação. Da Rádio Câmara de Brasília, Júlia Lopes.
10: Eleições.
17: Hildo Rocha, do MDB do Maranhão, critica o preconceito que, segundo ele, existe contra candidatos que possuem familiares na política. O deputado acredita que isso não deve ser utilizado como critério para desqualificar uma candidatura.
14: Hildo Rocha defende que a escolha de governantes deve considerar atributos como honestidade, capacidade de diálogo e experiência na administração pública. Ele afirma que esses critérios são mais relevantes do que a origem familiar dos candidatos.
10: Direitos Humanos.
17: Luiz Couto, do PT da Paraíba, apresenta projeto para criar o Protocolo Nacional de Atendimento à Mulher, com foco na assistência humanizada às vítimas de violência e a garantia de atendimento ininterrupto em delegacias especializadas.
14: O congressista lembra a encíclica papal que trata da dignidade humana na era digital para defender o acolhimento contra a violência, tema de seu projeto. Para Luiz Couto, seu mandato, bem como o próprio parlamento, tem como função promover o bem comum e a justiça social.
10: Esporte.
2: Marcos Braz, do PSDB do Rio de Janeiro, defende a aprovação de projeto que fortalece protocolos de proteção às mulheres em eventos esportivos e em grandes espetáculos. Ele reforça a importância da proposta com a proximidade da Copa do Mundo Feminina de Futebol no ano que vem no Brasil.
4: Marcos Braz pontua que o esporte deve ser tratado como um investimento social, pela capacidade de reduzir a violência, afastar jovens das drogas e abrir oportunidades. Ele cita a experiência das Vilas Olímpicas do Rio de Janeiro como exemplo de ação integrada entre educação, saúde e segurança pública.
22: Saúde.
2: Projeto que institui a carteira de identificação do paciente oncológico avança na Câmara. A repórter Maria Neves tem mais informações.
23: A Comissão de Constituição e Justiça analisa projeto que institui a carteira de identificação do paciente oncológico. Última etapa de avaliação do texto na Câmara dos Deputados. Na Comissão de Finanças e Tributação, a relatora, a deputada Daiane Bittencourt, do União do Ceará, argumentou que não cabia ao colegiado analisar a proposta, uma vez que ela não cria novas despesas para os cofres públicos. De acordo com o autor, deputado Enderson Pinto, do Pará, o documento vai facilitar o acesso de pessoas com câncer a serviços de saúde e outros benefícios, com garantia de atendimento prioritário e humanizado.
24: O objetivo principal é que essas pessoas tenham a possibilidade de uma identificação, né? Ter acesso, né? Em relação a buscar algum tipo de recurso para apoio e acompanhamento psicológico, assistencial, em uma situação de emergência, alguma situação de emergência também tem um atendimento prioritário. E com a identificação fica muito melhor. Você imagina um paciente oncológico, de repente, uma crise dentro de um metrô, dentro de um transporte público, de um ônibus, de um trem, e as pessoas não saberem. Com essa carta de identificação, automaticamente, ele pode, as pessoas identificarem o que poderia ser feito naquele momento de uma emergência.
23: Enderson Pinto argumenta ainda que medidas de apoio a pacientes oncológicos se tornam cada vez mais necessárias devido ao aumento do número de casos da doença. Ele ressalta que a estimativa do Instituto Nacional do Câncer para o Brasil é de 600 mil novos diagnósticos em 2025. A proposta aprovada determina que caberá aos estados e municípios expedir a carteira. Para isso, o interessado deverá apresentar o requerimento e relatório médico com o código de classificação da doença. Dentre as informações que devem constar na carteira de identificação do paciente oncológico, além do nome e endereço, estão o número do documento de identidade, do CPF e do Cartão Nacional de Saúde. O texto prevê ainda que a identificação do paciente com câncer terá validade de 3 anos e deverá ser renovada no final desse prazo para atualização dos dados. Em caso de doença incurável, a validade será indeterminada. Da Rádio Câmara de Brasília, Maria Neves.
22: Relações Exteriores.
4: Ayrton Faleiro, do PT do Pará, acusa lideranças da oposição de buscarem, junto aos Estados Unidos, apoio para retomar tarifas contra produtos brasileiros. O legislador afirma que a disputa eleitoral não pode servir de justificativa para medidas que prejudiquem a economia nacional.
2: Ayrton Faleiro defende a união do setor produtivo, dos trabalhadores e das instituições em torno da soberania brasileira. Ele avalia que o Executivo Federal deve enfrentar a pressão externa com diplomacia, firmeza e ampliação das relações comerciais do país.
4: Jorge Sola, do PT da Bahia, acusa integrantes da família Bolsonaro de atuar contra interesses nacionais. Na visão dele, defender medidas que prejudicam a economia brasileira e a soberania do país é característica de traidor da pátria.
2: Na visão de Jorge Sola, essas movimentações visam pavimentar o caminho para a entrega de riquezas naturais do país, como minerais críticos e terras raras. O deputado convoca os parlamentares a se unirem na defesa da independência econômica do Brasil.
22: Segurança Pública.
3: Silvio Antônio, do PL do Maranhão, é favorável à equiparação ao terrorismo feita pelos Estados Unidos em relação ao PCC e o Comando Vermelho. Segundo o deputado, a medida pode ampliar a cooperação internacional no enfrentamento ao crime organizado.
5: Silvio Antônio também afirma que a insegurança é uma das principais preocupações da população brasileira e cobra ações mais efetivas no combate às facções criminosas. O parlamentar relaciona episódios recentes de violência ao avanço do tráfico e à atuação de crime organizado.
3: Sargento Portugal do Podemos questiona os critérios da Polícia Militar do Rio de Janeiro para a promoção por ato de bravura. O parlamentar cita o caso de uma equipe que apreendeu 7 fuzis e teve o pedido negado, enquanto um ex-ajudante de ordens do ex-presidente da República recebeu parecer favorável após participar de uma ocorrência sem apreensões.
5: Na visão de Sargento Portugal, as honrarias da instituição não podem ser banalizadas ou influenciadas por proximidade política.
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você. Ei, vamos nós chegando por aqui. Muito boa noite para você ligado conosco, acompanhando a programação. Vamos com A Noite é Nossa. A partir de agora, para você que tá na audiência da Amizade FM nesta noite de terça-feira. É com muita alegria que a gente chega por aqui novamente, né? Para seguir na sua companhia a partir de agora até as 10 horas. Com muita música tocando para você, o sucesso sertanejo, o sucesso das bandinhas, a música da tua preferência que toca por aqui. Você participa com a gente no nosso WhatsApp, manda tua mensagem no 54984352490. E assim a gente faz a programação aqui do A Noite é Nossa nesta noite até as 22 horas. Seguimos com muita alegria e, claro, com muita música para você também. Seguimos então por aqui, sempre no apoio especial da BV Agrícola de Casca. A gente segue em frente com muita alegria por estar aqui novamente na sua companhia, né? Para mais uma noitada aqui pelas ondas da Amizade FM nesta noite meia fria, né? 12 graus a temperatura por aqui. Nós vamos seguindo, né? Com a boa música sempre tocando para você. Sucesso de Teodoro e Sampaio na primeira, Castelo de Areia, depois sucesso de Alan e Aladdin na sequência A 2 graus. 8 horas e 11 minutinhos. Forte abraço a você que nos acompanha. Valeu pela sua sintonia. Uma ótima noite para você também.

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É, e seguimos nós na programação, 8 horas 26 minutos, 8h26. 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Seguimos então na programação, trazendo música por aqui, atendendo sempre a sua solicitação também. Mandando um abraço aqui, oferecendo o programa de hoje lá pro nosso amigo Celásio Cerbaro. Tá ligado conosco, né? Sempre na nossa companhia, tá sempre na escuta, né? Então vai aquele abração lá pro nosso amigo Celásio Cerbaro e família. Tudo de bom aí. E vamos mandando, né? Oferecendo o programa de hoje especial pra vocês aí também. Também eu atendo por aqui o pedido da Daiane, oferece música pra Mana Jaque, também pras amigas da área indígena, Sucesso Nova York, Christian Ralph. Na sequência a gente já roda pra vocês aí também. Também deixa eu mandar um abração aqui lá pro nosso amigo Celso Moraes, nosso amigo neguinho, motorista aí da Reginato. Tá na nossa sintonia, cruzando aqui por Davi Canabarro, inclusive, né? Tá cruzando a City por aqui. E nos dando aquela caroninha básica também. Então mando aquele abração especial e pro nosso amigo neguinho, o motor aí da Reginato Cereais. Tudo de bom aí, valeu pela companhia, valeu pela carona. A gente já roda Zezé de Camargo e Luciano na primeira, depois Sucesso de Paulo e Paulino na sequência. Também mando um abraço aqui pra nossa ouvinte, a Fátima, ligada conosco aqui em Davi Canabarro. Música aí oferece especialmente para as filhas, a Eloá e a Betânia. Então, aquele abração para vocês aí aqui em Davi Canabarro. Valeu pela companhia. Daqui a pouquinho a gente já toca a música. Eu não sei se a gente tem, inclusive, música desses cantadores.

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12: Vamos que vamos, seguindo por aqui, agora 8h47, 8 horas 47 minutos. Seguimos por aqui com A Noite é Nossa, pra você que nos acompanha, você que nos prestigia nesta noite, né? Vamos seguindo em frente por aqui, sempre agradecendo o apoio especial da BV Agrícola de Casca. A gente vai trazendo música por aqui, sempre atendendo o seu pedido também, né? No nosso zap zap, no nosso WhatsApp ou no nosso fixo também. Vamos seguindo, vamos com o sucesso dos atuais. Atendeu o pedido lá do nosso amigo Valmir Brunheira, lá em São Domingos do Sul. Tá ligadito conosco também, como sempre, nas noites, nos faz companhia. Acompanhando direto aqui, A Noite é Nossa. Então vai meu abração lá pro Valmir Brunheira, oferecendo música também lá pro nosso amigo Celásio Cerbaro, que também tá ligadito. Sucesso com os atuais, Rio Azul. Então já vamos tocar na primeira por aqui, sucesso, né? Rio Azul. Depois, pro nosso amigo Alencar, lá em Lagoa Vermelha, tá ligado conosco também. Vai nosso abraço, a gente roda em seguidinha, sucesso de Rio Negro e Solimões. O Frio da Madrugada, né? Frio da Madrugada, depois sucesso com Alan e Aladim, pra poder voltar aqui. Sucesso bonito também. E depois a gente dá uma mudada aí, vai pra música Galdéria. Pedido aí do nosso ouvinte Edenilson, ligado conosco. Música na voz do saudoso Iedo Silva. Daqui a pouquinho a gente já roda então, né? Sucesso com Iedo Silva e os Farrapos. Vamos nessa então, seguimos com os atuais na primeira, Rio Azul. Depois, O Frio da Madrugada na sequência. Abraço pra você, muito obrigada aí pelo carinho da sua companhia.